0: mesmo no caso da compra de celulares novos.
1: Esse cuidado tem que ser feito também na aquisição de celulares novos em lojas não tão conhecidas, porque em uma das ações aqui nós encontramos caixas de celular novo, caixa vazia. Para que serve isso? Muitas vezes para esquentar o celular roubado. Às vezes, mesmo com aparência de novo, é importante que o cidadão, quando não seja de uma loja conhecida, verifique o e-mail para ver se aquilo lá não é produto de roubo.
0: Já a recomendação para os cidadãos que tiveram o celular roubado é que indiquem os dados do aparelho na plataforma Celular Seguro. Na internet, o site Celular Seguro pode ser acessado pela conta gov.br. Já o aplicativo está disponível para baixar de graça nas lojas de aplicativo para celulares. Reportagem Luana Karen.
2: E as Forças Integradas de Combate ao Crime Organizado, as FICOS, divulgaram os resultados da Operação Força Integrada 4, de combate ao tráfico de drogas e de armas, à lavagem de dinheiro e a organizações criminosas violentas.
3: Foram cumpridos em 20 estados 173 mandados de busca e apreensão, além de 137 prisões.
2: Também foram apreendidos 18 veículos avaliados em R$1,5 milhão, além de 7 armas de fogo, 49 munições, 11 quilos de cocaína e 90 quilos de maconha. Os bens bloqueados somam R$510 milhões.
3: As FICOS estão presentes em todo o país, com 41 unidades que promovem o compartilhamento de informações de inteligência e atuação integrada.
2: Uma oportunidade para empresas privadas ou públicas que estão com pendências na Receita Federal.
3: Até o dia 10 de novembro, elas poderão ajustar os pagamentos de PIS, PASEP e COFINS sem a incidência de juros de ofício.
4: A regularização é destinada a empresas privadas, órgãos públicos e entidades sem fins lucrativos, que pagam PIS, PASEP e COFINS. A iniciativa faz parte da ação de regularização de créditos da Receita Federal e busca o ajustamento espontâneo das obrigações tributárias. De acordo com a Receita, existem inconsistências que somam R$1,3 bilhão. Os avisos para regularização foram enviados pelos Correios e para a Caixa Postal do Contribuinte no portal ECAC, o Centro Virtual de Atendimento. Para fazer a regularização, não é preciso comparecer às unidades da Receita, nem enviar comprovação das retificações. O prazo para que esses contribuintes façam os pagamentos sem a incidência de juros de ofício vai até o dia 10 de novembro. Após essa data, a Receita Federal vai realizar novas verificações e os contribuintes que não efetuarem os pagamentos serão fiscalizados. Na última edição dessa ação, foram regularizados R$900 milhões. Thaísa Vitória para a Voz do Brasil.
2: Há um ano, o Brasil dava um passo importante para garantir os direitos das crianças e adolescentes. Era sancionado o ECA Digital.
3: Inspirado no Estatuto da Criança e do Adolescente de 1990, que foi um marco para a proteção dos pequenos, o ECA Digital trata das obrigações das plataformas com a segurança deles, também no ambiente virtual.
2: Mais cedo, eu conversei com o diretor da Agência Nacional de Proteção de Dados e a GMOLA sobre os avanços desse novo marco legal e as mudanças que estão sendo implementadas para uma navegação mais saudável nas mídias digitais. Acompanhe. Diretor, bem-vindo à Voz do Brasil para a gente falar desse marco que é a criação do ECA Digital, né? O que o senhor destaca como principais avanços trazidos por essa legislação ao longo desse período?
5: Tem uma mensagem central dessa legislação para as plataformas digitais, que é que a partir de agora elas têm um dever de atuar preventivamente para evitar que danos e riscos para crianças e adolescentes sejam consumados, para que eles aconteçam nas plataformas digitais. Então, é um dever de agir de maneira preventiva e proativa. As plataformas têm que, desde a concepção do produto que oferecem para crianças e adolescentes, e durante toda a operação desse produto, tem que tomar conta, né, tem que tomar medidas para que esse produto seja muito seguro para crianças e adolescentes. Isso se concretiza em uma série de obrigações que essa legislação cria para as plataformas digitais no Brasil. Então, por exemplo, as plataformas com o ECA Digital passam a ter um dever de adotar medidas que evitem que crianças e adolescentes sejam expostas a conteúdos ou práticas que podem colocar em risco a sua integridade física, como práticas conhecidas de incentivo ao suicídio ou automutilação. É uma outra obrigação muito concreta.

0: Creta que o ECA Digital traz é o dever das plataformas digitais de prevenirem que o uso da plataforma ou do serviço digital seja compulsivo, excessivo por crianças e adolescentes. Então, há um dever aqui de mudar, né, incentivos que as plataformas às vezes fazem para um uso para as crianças e adolescentes ficarem conectadas excessivamente, né, de maneira, ou seja, são medidas para evitar o vício nas plataformas digitais. Um outro exemplo são obrigações das plataformas garantirem que crianças e adolescentes tenham contato apenas com conteúdos que sejam adequados à sua idade. E para mencionar um último exemplo aqui de uma obrigação das plataformas digitais criadas pelo ECA Digital, está a obrigação de que as plataformas ofereçam mecanismos de supervisão parental. O que significa isso? Ferramentas para que os pais, as mães, os responsáveis por crianças e adolescentes consigam acompanhar o uso das redes sociais e das plataformas em geral por crianças e adolescentes e fazer escolhas para que esse uso seja o mais seguro para essa criança e para esse adolescente. Então, por exemplo, limitar, né, ferramentas que permitam ao pai ou à mãe limitar o contato da criança ou do adolescente com estranhos, ferramentas que permitam limitar o tempo de uso e assim por diante.
1: Grande parte dessas obrigações está ancorada na questão da aferição da idade, né? Para que essas políticas sejam implementadas, é preciso fazer a aferição da idade. E está correndo o prazo para as plataformas se adequarem a isso. O que que elas precisam fazer até o início do ano que vem?
0: Para cumprir uma obrigação que eu mencionei aqui, de garantir que crianças e adolescentes tenham contatos com conteúdos que são adequados à sua idade, a plataforma precisa saber se o usuário é ou não uma criança ou um adolescente. Então, precisa aferir a idade deste usuário. E o ECA Digital dá uma mensagem muito clara, principalmente para aqueles conteúdos, produtos e serviços que são considerados proibidos para crianças e adolescentes do ponto de vista da lei brasileira. Então, o álcool, o tabaco, as bets, né, os serviços de aposta, os conteúdos pornográficos, isso é considerado pela lei brasileira proibido para menores de 18 anos. Então, o que o ECA Digital nesse caso faz é proibir aquela autodeclaração. Então, o ECA Digital diz, ó, não funciona mais simplesmente ter aquela mensagenzinha de dizer eu tenho mais de 18 anos e poder acessar. Tem que ter um mecanismo que funcione de maneira adequada e efetiva. O que a NPD fez quando o ECA Digital entrou em vigor em março desse ano foi estabelecer um cronograma para que as plataformas consigam se adequar a essa obrigação, porque ela é uma obrigação também tecnicamente complexa, né? Então, a NPD, já em março desse ano, publicou uma série de orientações para as empresas, dizendo, ó, o que a gente espera desses mecanismos que vão ser adotados, que vocês devem adotar para aferir a idade, é que eles tenham algumas características, que eles sejam confiáveis, como diz a lei brasileira. O que que significa isso? Eles têm que ter acurácia, ou seja, eles têm que acertar a idade do usuário, né? Então, eles têm que ter alguma confiabilidade de que eles vão analisar de maneira adequada qual é a idade daquele usuário. Outra característica que a NPD diz que é importante é eles têm que ter robustez. O que que significa isso? Não pode ser fácil fraudar esse mecanismo, senão ele não vai ser efetivo. Então, a gente viu alguns, né, sair na imprensa antes mesmo do ECA Digital entrar em vigor, exemplos de crianças ou adolescentes que simplesmente, por exemplo, no mecanismo de aferição de idade que faz o reconhecimento facial, pintam uma barba para se passar por uma pessoa adulta. Se o mecanismo de aferição de idade não consegue identificar que isso é uma fraude, esse é um mecanismo que ele não é confiável. E tem que ser mecanismo também, outra característica importante, que respeitem a privacidade, que protejam os dados dos usuários. Então, a NPD começou orientando as plataformas sobre de que maneira elas devem adotar esses mecanismos. E o que a gente está fazendo desde março agora é detalhar esses requisitos técnicos para que as plataformas saibam exatamente o que que a NPD, que é o órgão regulador responsável por fiscalizar essa obrigação, espera das plataformas, e a NPD também já começou a fiscalizar. Então, a gente já começou uma fiscalização, que a gente chama de monitoramento, que é para saber em que medida as empresas estão se adequando a essas obrigações. Quando o detalhamento técnico do que a NPD espera em relação a essa obrigação de aferição de idade estiver pronto, e a gente espera que isso aconteça nas próximas semanas, a NPD vai entrar numa nova fase, que é uma fase de fiscalização, aí eu diria a todo vapor. E daí todo mundo sabe o que que se espera, todas as plataformas sabem o que que se espera dos mecanismos de aferição de idade, e aí a NPD vai começar a cobrar integralmente o cumprimento dessa obrigação. A gente já está monitorando, ou seja, já estamos acompanhando quem está adotando e estamos em diálogo com quem ainda não adotou e tem que adotar esse mecanismo de verificação de idade para entender como é que essas empresas estão planejando cumprir a lei, já que conforme o cronograma que a NPD divulgou, a partir de janeiro do ano que vem haverá uma cobrança muito intensa de que esses mecanismos estejam plenamente em funcionamento no nosso país.
1: E tem um outro prazo vencendo hoje também, que é o dos relatórios de transparência que eles têm que apresentar, né? Quais são as informações que têm que estar nesses relatórios?
0: Perfeito. Esses relatórios de transparência são algo também muito importante, uma obrigação nova que o ECA Digital trouxe para as plataformas. E é uma obrigação muito relevante, eu diria, porque é a maneira pela qual o ECA Digital obriga as empresas a prestarem contas de como é que elas estão atuando para cumprir todas essas obrigações do ECA Digital. E hoje, como você muito bem ressalta, é o prazo que a NPD determinou para as empresas fazerem a publicação, pela primeira vez no Brasil, desse relatório de transparência. Quem é que tem que publicar esse relatório de transparência de acordo com a lei? Todas as empresas ou plataformas que tenham pelo menos 1 milhão de usuários, que sejam crianças e adolescentes, e têm a obrigação de publicar um relatório de transparência nos seus próprios sites, em português, para que todos os usuários no Brasil consigam compreender, contendo informações como quais são os canais de denúncia disponíveis dentro dessa plataforma para receber denúncias e como é que essa plataforma processa eventuais denúncias, né, de violações que estejam acontecendo dentro da plataforma. Outra informação que precisa conter esse relatório de transparência: as empresas vão ter que mostrar dados sobre quantas denúncias recebem, como é que processam, né, essas denúncias, como é que moderam conteúdos, como é que fazem a moderação de contas, né, se decidem, por exemplo, bloquear determinados usuários por desrespeito às regras da plataforma ou às regras do ECA Digital, como é que isso funciona. E um terceiro conjunto de informações também muito importante que deve constar nesse relatório de transparência diz respeito à avaliação de impacto das plataformas sobre os seus próprios serviços, ou seja, as plataformas vão ter que publicar ou publicizar quais são os principais riscos que identificam nos seus produtos e serviços para crianças e adolescentes. Então, é um conjunto de informações muito importante para que a sociedade brasileira como um todo consiga acompanhar de que maneira as plataformas estão se adequando e cumprindo essas obrigações criadas pelo ECA Digital no Brasil.
1: Muito bem, nós conversamos com o IAG Miola, diretor da Agência Nacional de Proteção de Dados. Muito obrigada, diretor, pela sua entrevista à Voz do Brasil.
0: Obrigado.
2: Empresas de transporte que pagarem abaixo do peso mínimo do frete agora correm o risco de serem punidas.
1: A Agência Nacional de Transportes Terrestres, a ANTT, vai suspender o registro das transportadoras que descumprirem de forma recorrente o valor do frete.
3: A Agência Nacional de Transportes Terrestres, a ANTT, iniciou os procedimentos para suspender cautelarmente empresas que descumprem de forma reiterada o piso mínimo do frete rodoviário. A suspensão do Registro Nacional de Transportadores Rodoviários de Cargas, o RNTRC, vai ser publicada no Diário Oficial da União e terá efeito 72 horas depois. O prazo pode variar de 5 a 30 dias para empresas que acumularem mais de 4 autuações em datas diferentes, no período de 6 meses, quando houver risco de continuidade das irregularidades. A fiscalização foi reforçada por novas regras que ampliaram o controle das operações de transporte. A repetição das infrações também pode levar ao cancelamento do RNTRC por até 2 anos e a multa de até R$1 milhão. As medidas não se aplicam ao transportador autônomo de cargas que atua exclusivamente como contratado. Claudimário Carvalho, para a Voz do Brasil.
1: A Semana Nacional de Trânsito começa amanhã, 18 de setembro.
2: O tema é Desacelere, seu bem maior é a vida.
1: Este ano foi feito um debate de como colocar a ciência a serviço da vida no trânsito.
2: O objetivo é traçar novas estratégias para diminuir os acidentes de trânsito no país.
4: Os acidentes de trânsito causam cerca de 1.200.000 mortes por ano no mundo, segundo a Organização Mundial da Saúde. E o Brasil ocupa o segundo lugar no número de óbitos por esses sinistros. Durante a abertura da Semana Nacional de Trânsito, especialistas em trânsito e segurança viária nacionais e internacionais discutiram pela primeira vez como colocar a ciência a serviço da vida no trânsito. Os técnicos vão usar como ponto de partida dados do Centro Nacional de Estudos de Sinistros de Trânsito na investigação preventiva de acidentes graves. Criado em maio, o Sinest é inspirado no modelo do CENIPA, que investiga acidentes aeronáuticos. Para o ministro dos Transportes, Jorge Santoro, o objetivo é transformar conhecimento científico em prevenção.
5: O CENIPA é referência não só no Brasil, mas no mundo inteiro, e a gente foi beber dessa experiência para a gente poder avançar num novo ciclo de estudos em que a gente consiga produzir materiais fundamentais para a gente avaliar o que precisa ser feito para a gente poder ter uma agenda de correção. O trabalho nosso aqui é identificar as causas, buscar novos caminhos para resolver esses problemas e para a gente evitar novos acidentes.
4: A ideia é abrir um espaço de diálogo, cooperação e construção conjunta para aproximar experiências internacionais da realidade brasileira. Para o secretário nacional de trânsito, Adroaldo Catão, com o Centro Nacional de Estudos de Sinistros de Trânsito, o Brasil inaugura um novo modelo de gestão de trânsito.
6: O debate tem que se dar sobre os dados e até que ponto aqueles dados podem ou não levar a iniciativas A, B, C e analisar as consequências, analisar os resultados. Isso é muito importante.
4: A Semana Nacional de Trânsito 2026 vai de 18 a 25 de setembro, período em que o país amplia a mobilização e a reflexão sobre a segurança viária e sobre a responsabilidade que cada um tem na construção de um trânsito mais seguro. O tema das ações de 2026 é Desacelere. Seu bem maior é a vida. Reportagem Cleide Lopes.
1: Bom, como nós ouvimos aí na matéria da Cleide Lopes, o conhecimento científico pode contribuir em diversas áreas da nossa vida. É disso que a gente trata no quadro Ciência na Prática.
2: E hoje o assunto é sobre um inseto fundamental para o equilíbrio da natureza. A abelha.
1: Você sabia que existem milhares de espécies além daquela tradicional que produz mel e tem ferrão?
2: Uma pesquisa da Universidade de São Paulo se dedica a decifrar a evolução desse animal importante para a produção de frutos e reprodução de plantas.
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8: Muito além dos zumbidos nos jardins, as abelhas guardam uma diversidade surpreendente de espécies nativas.
9: Eu sou Eduardo Almeida, sou biólogo, professor do Departamento de Biologia da Universidade de São Paulo. A pesquisa que nós desenvolvemos se baseia principalmente no entendimento da diversidade de abelhas. A pesquisa, ela teve, né, para diferentes grupos de abelhas que nós pesquisamos, e eu vou dar uma ênfase às abelhas como um todo e às abelhas sem ferrão. Eu acho que nos últimos 30, 40 anos, nós pudemos entender a evolução das abelhas de uma forma como não havia um precedente anteriormente. Mais recentemente, nós tivemos avanços muito importantes da genética e até mesmo de comparações entre genomas de grupos de abelhas. Isso abriu uma janela para a compreensão das diferenças e das similaridades, que foi muito importante para o entendimento da evolução dos seres vivos.
8: Ao cruzarem dados de DNA com a anatomia detalhada dos insetos, cientistas da USP mapearam como as abelhas se transformaram ao longo de milhões de anos, um conhecimento crucial para proteger espécies e garantir a polinização nas lavouras.
9: As abelhas são conhecidas da toda a população, mas normalmente não se entende a quantidade de espécies que existem, as diferenças entre elas. Então foram duas pesquisas similares, né, que buscaram então entender a história evolutiva, produzindo, então, um avanço, forneceu um norte. E mais recentemente, nós fizemos duas publicações que documentaram, então, as diferenças anatômicas e nos permitem, então, entender como a anatomia das abelhas evoluiu ao longo dessa história. Essa etapa, então, concluiu, né, um passo importante da pesquisa proposta, e os desenvolvimentos previstos para o futuro incluem o entendimento de questões específicas, né, a evolução de determinados comportamentos, que tem consequências para entendimento da diversidade, as perspectivas para interações desses grupos de organismos com plantas e com outros organismos ao longo do tempo evolutivo.
8: Acompanhe a pesquisa na página da Universidade de São Paulo. E esse foi o Ciência na Prática, com produção de Warby Calil e edição de Edinaldo Júnior. E nosso encontro com o Saber Científico volta na próxima semana. Até lá!
1: da produção agrícola brasileira alcançou mais de 920 bilhões de reais.
2: Os destaques foram para as culturas de soja e milho.
10: 927 bilhões e 200 milhões de reais. Esse foi o valor alcançado pela produção agrícola brasileira em 2025, segundo dados divulgados nesta quinta-feira pelo Instituto Brasileiro de Geografia e Estatística, o IBGE. O valor é 18,4% maior do que havia sido registrado em 2024. O avanço na produção brasileira foi impulsionado por culturas como a soja e o milho, que juntas responderam por quase 90% da produção de grãos do Brasil. Henrique Noronha, analista da pesquisa do IBGE, explica os fatores que influenciaram no resultado.
11: Questões climáticas propiciaram uma melhor condição na condução das culturas nas principais regiões produtoras. Como as condições climáticas foram favoráveis, teve aumento de produtividade na maioria das lavouras, com exceção de algumas regiões no Rio Grande do Sul e Oeste Paranaense e áreas do Nordeste que sofreram com a seca.
10: O Centro-Oeste superou o Sudeste e assumiu o primeiro lugar no ranking de valor da produção agrícola, com alta de quase 32%, totalizando 288 bilhões de reais. Somente o estado do Mato Grosso foi responsável por quase 18% de toda a produção nacional. Em todo o país, a área colhida foi de mais de 100 milhões de hectares, aumento de 4,2% em relação a 2024. Reportagem Gabriela Noronha.
1: Essas foram as notícias do governo federal.
2: Uma realização da Secretaria de Comunicação Social da Presidência da República.
1: Com produção da empresa Brasil de Comunicação.
2: Fique agora com as notícias do Poder Judiciário e do Congresso Nacional. Uma boa noite.
1: Boa noite e até amanhã.
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14: STF suspende decisão que determinava a execução de emendas parlamentares de 2025 em Teresina, Piauí.
15: Para o STJ, criptomoedas podem ser usadas para pagar obrigações contratuais e variação de valor não é justificativa para invalidar negócio.
14: Acordo de 193 milhões de reais beneficia quase 800 trabalhadores na Bahia.
15: Boa noite, eu sou o Arthur Filho.
14: E eu sou Walter Lima.
15: O Supremo Tribunal Federal suspendeu a decisão que determinava a execução de emendas parlamentares de 2025 em Teresina, no Piauí.
14: A decisão foi do presidente do STF, ministro Edson Fachin, que analisou um pedido de suspensão contra decisão do Tribunal de Justiça do Piauí, que havia atendido à solicitação de um vereador de Teresina para determinar o pagamento das emendas. Carolina Chaves.
16: No Supremo, a suspensão foi pedida pelo município de Teresina, que argumentou o risco de grave lesão à economia pública. O município alegou que o cumprimento da ordem exigiria anular despesas já programadas, podendo comprometer serviços nas áreas de saúde, educação e infraestrutura. Ao acolher o pedido do município, o ministro Edson Fachin verificou que as 9 emendas somam valores que não foram empenhados no ano passado, nem inscritos em restos a pagar. Por isso, a execução causaria uma mudança no orçamento deste ano. O presidente do Supremo ressaltou que, embora as emendas parlamentares individuais sejam de execução obrigatória, a implementação precisa seguir as normas legais de planejamento e execução das despesas.
15: É válida a cláusula de contrato que prevê o uso de criptomoedas na compra de bens entre particulares.
14: Para o STJ, o negócio é válido, mesmo que esses aditivos digitais não sejam considerados moeda de curso obrigatório no Brasil, como o real. Fátima Uchoa.
17: A vendedora de um carro e de um imóvel ajuizou ação de rescisão contratual e nulidade de cláusulas contratuais que previam uma transferência de um tipo de criptomoeda como parte do pagamento. O Tribunal de Justiça de Santa Catarina determinou a rescisão do contrato de compra e venda do imóvel, mas manteve a validade quanto ao do veículo. No STJ, a relatora ministra Nancy Andrighi apontou que a lei assegurou que esses ativos digitais possuem valor e podem ser usados em pagamentos ou investimentos e, por sofrer variações no poder de compra, as partes devem avaliar os riscos antes de aceitar a criptomoeda como forma de pagamento.
15: Aplicativo e-título passa a enviar alertas com orientações para as eleições 2026.
14: As notificações reforçam informações sobre serviços da Justiça Eleitoral. RIMAC Souto.
18: O Tribunal Superior Eleitoral iniciou o envio das notificações oficiais pelo aplicativo e-título. Os alertas orientam eleitoras e eleitores com informações dos serviços eleitorais, consulta aos locais de votação e contribui para o enfrentamento da desinformação. O aplicativo substitui o título eleitoral de papel para quem tem a biometria cadastrada e fotografia no aplicativo e pode ser utilizado como documento de identificação no momento da votação. O e-título está disponível gratuitamente nas lojas oficiais de aplicativos para Android e iOS. É importante manter o aplicativo atualizado e ficar atento aos comunicados oficiais emitidos pelo TSE ao longo do período eleitoral.
15: Acordo de 193 milhões de reais beneficia quase 800 trabalhadores na Bahia.
14: A ação faz parte da Semana Nacional da Execução Trabalhista, mutirão promovido para acelerar o pagamento de dívidas judiciais trabalhistas. Larissa Batista.
19: 761 trabalhadores fecharam por meio do Sindipetro um acordo de 193 milhões de reais com a Petrobras. A negociação foi feita pela Justiça do Trabalho, na Bahia. E eles são apenas algumas das milhares de pessoas beneficiadas pelo mutirão da Justiça do Trabalho em todo o país. Já foram arrecadados mais de 3 bilhões de reais em cerca de 56 mil audiências, realizadas nesta edição da Semana Nacional da Execução Trabalhista.
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15: A você, uma boa noite.
14: E até amanhã.
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21: Eu sou Humberto Pinheiro e estes são os destaques de hoje do Jornal do Senado, que começa agora. Lei do Redata cria incentivos fiscais para a instalação de data centers no Brasil. Novas regras da ANAC prevêem multa e suspensão para passageiros indisciplinados. Senado vai analisar marco legal para reduzir riscos e atividades com agentes biológicos. Boa noite. A Presidência da República sancionou a Lei do Redata, que cria incentivos fiscais para instalação e ampliação de centros de processamento de dados, os data centers. A medida busca estimular investimentos no setor e fortalecer a infraestrutura digital do país. Em contrapartida aos benefícios fiscais, as empresas terão de cumprir regras e metas previstas na legislação. A nova lei também estabelece punições para os casos de descumprimento das exigências e dos compromissos assumidos pelos beneficiários. Repórter Douglas Castilho.
22: Com as novas regras, o Estado brasileiro abrirá mão já esse ano de arrecadar o equivalente a 5,2 bilhões de reais em troca de incentivar um setor considerado estratégico pelos parlamentares. As isenções de impostos serão concedidas na compra de produtos de tecnologia da informação e comunicação, além de componentes eletrônicos a serem utilizados nas novas infraestruturas. A líder do governo no Senado Federal, senadora Tereza Leitão, do PT de Pernambuco, manifestou otimismo com o texto.
23: O Brasil deve ser potência da economia digital, conciliando soberania tecnológica, desenvolvimento, sustentabilidade e segurança pública.
22: Durante a audiência pública no Senado, especialistas apresentaram preocupações com a sustentabilidade ambiental e social dos empreendimentos. Por isso, a lei traz mecanismos de contrapartida para que a empresa participe do Redata, como firmar o compromisso com energia limpa e eficiência hídrica. Caso os requisitos não sejam cumpridos, a empresa deverá pagar todos os tributos isentos com juros, além de multa de mora.
21: E as novas regras da ANAC para passageiros indisciplinados já estão em vigor. A resolução classifica as condutas de acordo com a gravidade e prevê punições que vão de orientações a multas de até R$ 17.500. Em casos mais graves, o passageiro pode ter o direito de voar suspenso por até 12 meses. Entre as condutas consideradas gravíssimas estão agressões físicas contra tripulantes, atentados contra a dignidade sexual e tentativas de acesso não autorizado à cabine de comando. A reportagem é de Luísa Mello.
0: As novas regras da Agência Nacional de Aviação Civil, a ANAC, para passageiros indisciplinados começam a valer a partir desta semana. Os casos de má conduta devem ser classificados de acordo com a gravidade e as punições variam de instruções ao passageiro a multa de R$ 17,5 mil e suspensão temporária do direito de voar por até 12 meses, para casos considerados como graves e gravíssimos. Entre os comportamentos julgados como gravíssimos estão incluídos violência física contra membro da tripulação e atentado contra a dignidade sexual de tripulante ou passageiro. Ricardo Mota, especialista em direito do consumidor, aponta que um dos maiores desafios das novas normas é a aplicação prática.
3: A régua ficou mais clara no papel. A régua real só vai aparecer quando os primeiros casos concretos forem discutidos, seja na justiça, seja nos canais de defesa do consumidor.
0: As regras são válidas para voos domésticos, incluindo trechos nacionais conectados a voos internacionais.
21: Para reduzir riscos de atividades com vírus, bactérias, toxinas e outros agentes biológicos, o senador astronauta Marcos Pontes, do PL de São Paulo, apresentou um projeto de lei que cria um marco legal da biossegurança e bioproteção. O texto apresenta diretrizes de produção, armazenamento, transporte e descarte de materiais biológicos para instituições que vão desde universidades e laboratórios de diagnóstico médico até grandes centros de pesquisa tecnológica sem engessar a liberdade científica. Repórter Márcio Maturana.
5: O avanço acelerado da biotecnologia traz oportunidades, mas também traz preocupação sobre segurança. Por isso, o senador astronauta Marcos Pontes, do PL de São Paulo, apresentou um projeto de lei que cria o marco legal da biossegurança e bioproteção, com regras claras para qualquer atividade que envolva agentes biológicos, como vírus, bactérias, toxinas ou materiais genéticos. São diretrizes de produção, armazenamento, transporte e descarte que deverão ser seguidas por instituições que vão desde universidades e laboratórios de diagnóstico médico até grandes centros de pesquisa tecnológica, sem engessar a liberdade científica. O texto aguarda a definição das comissões por onde deverá ser discutido e votado. As medidas de biossegurança são ações práticas para evitar que um vírus, bactéria ou toxina escape por acidente ou contamine profissionais e o meio ambiente. Já as medidas de bioproteção são controles para impedir ações como roubo, sabotagem e uso indevido de informações. O projeto prevê também a criação de uma coordenação nacional permanente e um sistema integrado de informações para proteger dados de segurança nacional. Sobre tecnologia biológica com inteligência artificial e outras semelhantes, o projeto cria a categoria de pesquisa de uso duplo de preocupação. São considerados estudos com fins legítimos, mas que podem ser usados para causar dano. Neste caso, precisa passar por avaliação e supervisão adicionais. Na justificativa do projeto, o senador informa que, apesar de o Brasil já ter legislações importantes nessa área, existem lacunas que podem ser preenchidas de forma moderna, integrada e acessível.
6: Eleições 2026.
21: Neste ano, o eleitor irá votar em dois senadores. Mas atenção, são dois senadores diferentes. Um voto para cada candidato ou candidata. Primeiro, o eleitor escolherá um candidato e confirmará a escolha. Em seguida, registrará o outro voto. Se o eleitor repetir o mesmo número nas duas oportunidades, apenas o primeiro voto será considerado válido. O segundo será anulado automaticamente pela urna eletrônica. Também é importante importante lembrar que na votação para senador não é possível votar na legenda, ou seja, o eleitor não poderá digitar apenas o número do partido. Caso isso aconteça, o voto para senador será considerado nulo. No dia da eleição, é permitido levar os números dos candidatos anotados no papel. O primeiro turno da eleição ocorre no dia 4 de outubro e, para ajudar o cidadão a se informar melhor, o Senado Federal criou uma página especial para a cobertura das eleições. O site pode ser acessado por meio do endereço senado.leg.br/eleições. E foi sancionada a lei que cria a Política Nacional de Minerais Críticos Estratégicos. A medida busca estimular a pesquisa, a extração, o beneficiamento e a transformação desses materiais no Brasil, com incentivos de até 7 bilhões de reais para projetos do setor. Os minerais críticos e estratégicos são utilizados em tecnologias como carros elétricos, painéis solares, smartphones e equipamentos de alta tecnologia. Mais informações com o repórter Rodrigo Rezende.
4: Após a aprovação pelo Senado Federal, foi sancionada a lei que cria a Política Nacional de Minerais Críticos e Estratégicos. A nova legislação determina o foco no processamento destes minerais, também conhecidos como terras raras, no território nacional. A senadora Tereza Leitão, do PT de Pernambuco, afirma que a lei traz ainda responsabilidade ambiental.
23: Ele cria o certificado mineral de baixo carbono e o cadastro nacional de projetos de minerais críticos estratégicos. Nós não vamos produzir só para exportar, nós vamos produzir também para nossa utilização.
4: Estão previstos até 7 bilhões de reais em incentivos do Estado para projetos envolvendo os minerais. O senador astronauta Marcos Pontes, do PL de São Paulo, destaca que a medida pode transformar o futuro do país.
7: Nós temos condição de enriquecer terras raras aqui no Brasil, que são utilizadas por uma série de aplicações estratégicas para o país. Nós temos o material, temos os cientistas.
4: As terras raras são um grupo de 17 elementos químicos utilizados na fabricação de diversos tipos de eletrônicos, ímãs para turbinas de energia eólica e em equipamentos da indústria da defesa.
21: Com trabalhos técnicos de Eliseu Caires, o Jornal do Senado fica por aqui. Acompanhe agora as notícias da Câmara dos Deputados. Boa noite e até amanhã.
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9: Projeto prevê incentivo à compra de livros com a criação do Pix da Leitura.
24: Avança a regulamentação da divulgação de imagens de crianças na internet.
9: Câmara define regra para nomear doença transmissível e evitar preconceito.
24: Boa noite. Os deputados aprovaram uma proposta que estabelece regras sobre a nomenclatura de doenças transmissíveis com o objetivo de evitar discriminações. A repórter Paula Bittar tem mais detalhes sobre a proposta.
25: A Comissão de Constituição e Justiça da Câmara aprovou um projeto que define regras para a nomenclatura de doenças transmissíveis no Brasil. O objetivo é evitar nomes que causem estigma ou preconceito contra países, etnias, pessoas ou animais e adequar a legislação brasileira às recomendações da Organização Mundial da Saúde. O texto aprovado determina que os nomes das doenças devem ser curtos, fáceis de pronunciar e baseados em características clínicas epidemiológicas ou no agente patogênico. Ficam proibidos termos que provoquem medo ou que tragam referências geográficas, nomes de pessoas, grupos étnicos, ocupações ou outros organismos que não o próprio patógeno. Segundo o autor da proposta, deputado Sérgio Souza, do MDB do Paraná, a mudança na legislação é urgente para evitar desinformação e violência. Ele citou como exemplo os ataques contra macacos ocorridos após a associação equivocada desses animais com o vírus monkeypox ou varíola dos macacos. A proposta que define regras para a nomenclatura de doenças transmissíveis no Brasil segue agora para análise do Senado. Da Rádio Câmara de Brasília, Paula Bittar.
8: Saúde.
1: Projeto de Zé Silva do União de Minas Gerais garante a aplicação domiciliar pelo SUS de vacinas e imunobiológicos previstos no Programa Nacional de Imunizações para pessoas com transtorno do espectro autista. Ele argumenta que o objetivo é reduzir o impacto dos deslocamentos.
2: O autismo, ele não é uma doença, ele é uma condição de vida, e essa condição de vida é preciso o mundo adaptar. Então, para que deslocar essa pessoa para a unidade de saúde, para a unidade básica de saúde? Por isso, é um projeto que parece muito simples, mas ele tem um alto impacto na vida das famílias e das pessoas autistas.
24: De acordo com Zé Silva, a proposta não gera impacto financeiro para o Estado, porque utiliza a estrutura já existente das equipes de saúde da família. Ele acrescenta que a iniciativa faz parte de um conjunto de ações voltadas à inclusão.
1: A Câmara analisa projeto que institui o Programa Nacional de Atenção Integral à Obesidade no SUS. A proposta de Fausto Pinato, do União de São Paulo, estabelece uma linha de cuidado prioritária para pessoas com obesidade de alto grau e comorbidades, com atendimento nas unidades básicas de saúde.
24: Segundo Fausto Pinato, o tratamento deve combinar acompanhamento médico, nutricional, psicológico e atividade física. Ele reforça que o projeto prevê ainda o acesso a medicamentos já incorporados ao SUS com aplicação supervisionada nos postos de saúde.
1: Pinheirinho, do PP de Minas Gerais, apresentou o projeto que garante o fornecimento gratuito e contínuo nas unidades básicas de saúde de medicamentos que combinam corticoide inalatório e broncodilatador para tratar a asma pelo SUS. Segundo o texto, a entrega será feita mediante receita médica e cadastro do paciente.
24: De acordo com Pinheirinho, esses remédios já são aprovados pelo SUS, mas hoje ficam concentrados em farmácias especializadas, o que dificulta o acesso. Para ele, descentralizar a distribuição ajuda a prevenir crises graves, evita internações e reduz mortes causadas pela asma.
1: É de autoria de Eduardo da Fonte, do PP de Pernambuco, projeto que obriga maternidades a orientar pais ou responsáveis sobre os cuidados essenciais com o recém-nascido antes da alta hospitalar. Ele aponta que a matéria prevê capacitação prática para prevenir acidentes como engasgos.
24: Eduardo da Fonte explica que o treinamento poderá incluir demonstração com simuladores anatômicos, além de orientações sobre alimentação, higiene e sono seguro. O deputado ressalta que a preparação dos cuidadores pode reduzir mortes evitáveis durante a primeira infância.
1: Gervásio Maia, do PCdoB da Paraíba, apoia a criação da Frente Parlamentar em Defesa da Política Nacional de Plantas Medicinais e Fitoterápicos. O deputado integra o grupo que assinou o pedido de registro do colegiado na Câmara em março deste ano.
24: Gervásio Maia ressalta que a medida também beneficia a agricultura familiar por incentivar o cultivo orgânico de plantas medicinais. Para ele, a iniciativa valoriza o conhecimento popular e a biodiversidade brasileira, como instrumentos de saúde pública e soberania nacional.
10: Direitos humanos.
1: Os deputados estão discutindo um projeto que estabelece regras para a divulgação de imagens de crianças na internet. O texto já foi aprovado na Comissão de Comunicação, como informa a repórter Maria Neves.
11: A Comissão de Comunicação da Câmara dos Deputados aprovou o projeto que visa limitar a exposição de crianças e adolescentes na internet. A proposta obriga os sites a remover imagens, vídeos e dados pessoais que possam violar a privacidade, a dignidade ou o desenvolvimento de crianças e adolescentes. A medida vale mesmo quando o material for publicado ou autorizado por pais ou responsáveis. Ainda de acordo com o texto apresentado pela deputada Rogéria Santos, do Republicanos da Bahia, os provedores de internet também deverão promover a desindexação das páginas com material impróprio de crianças e adolescentes. O objetivo é evitar que o material seja republicado com alterações ou continue a aparecer em mecanismos de busca. O projeto estabelece ainda que, quando a publicação puder afetar direitos da personalidade, a criança ou o adolescente deverá ser ouvido, de acordo com a sua idade e com o grau de maturidade. O relator na Comissão de Comunicação, deputado Jadiel Alencar, do Republicanos do Piauí, ressalta que o objetivo não é restringir os direitos dos pais, mas proteger menores de 18 anos de abusos.
10: A proposta não proíbe a publicação familiar ordinária. O objetivo é prevenir abusos e assegurar que a autoridade parental seja exercida de acordo com o melhor interesse, a dignidade, a privacidade, a segurança e a autonomia progressiva da criança e do adolescente. Nesse sentido, o enunciado recentemente aprovado na 10ª Jornada de Direito Civil reforça a necessidade de considerar o melhor interesse, a participação da criança, conforme sua maturidade.
11: Quanto à exploração da imagem de crianças e adolescentes com finalidade de lucro, o texto determina que os responsáveis deverão adotar medidas reforçadas de proteção dos direitos da personalidade. Isso vale mesmo quando não houver remuneração direta, monetização pela plataforma ou pagamento em dinheiro. O projeto também estabelece que a divulgação de imagem, voz ou dados pessoais de crianças e adolescentes poderá gerar indenização por dano moral, ainda que não seja comprovado prejuízo. A reparação será devida quando a publicação ocorrer sem autorização exigida pela legislação ou provocar exposição indevida, abusiva, vexatória, discriminatória, degradante, exploratória ou incompatível com o melhor interesse da criança ou do adolescente. A mera autorização dos pais ou responsáveis não dispensa a responsabilidade das plataformas quando houver dano ao menor de 18 anos. O texto ressalva que as regras não se aplicam à aparição ocasional de crianças em conteúdos jornalísticos, educativos, culturais, científicos, institucionais ou relacionados à segurança pública, desde que não haja exploração ou exposição abusiva. O projeto que limita a exposição de crianças e adolescentes na internet ainda será analisado pelas Comissões de Previdência e Assistência Social Infância, Adolescência e Família e de Constituição e Justiça. Se aprovado, poderá seguir para o Senado. Da Rádio Câmara de Brasília, Maria Neves.
12: Ciência e Tecnologia.
24: Raimundo Santos, do PSD do Pará, apresentou uma proposta para criar a Política Nacional de Inclusão Digital da Juventude. A iniciativa reúne ações para ampliar o acesso de jovens à tecnologia, à qualificação profissional e ao empreendedorismo digital.
1: Raimundo Santos afirma que a política deve priorizar estudantes da rede pública inscritos no CadÚnico e jovens em situação de vulnerabilidade. Além disso, a matéria incentiva cursos gratuitos, doação de equipamentos e parcerias para ampliar a inclusão digital.
12: Educação.
24: Ampliar o acesso ao programa PEDMEIA para estudantes do ensino médio da rede pública é o objetivo de uma proposta de Renildo Calheiros, do PCdoB de Pernambuco. O texto prevê a inclusão gradual de todos os alunos inscritos no CadÚnico, inclusive da educação de jovens e adultos.
1: A expansão seria feita dentro dos limites orçamentários e daria prioridade às famílias de menor renda que ainda não receberam benefício. Renildo Calheiros afirma que a medida estimula a permanência dos estudantes na escola e ajuda a reduzir o abandono e a evasão escolar.
12: Cultura.
24: Avançou na Câmara dos Deputados o projeto que cria o Pix da Leitura. O repórter Luiz Cláudio Canuto traz mais informações sobre a proposta.
16: Está na Comissão de Cultura da Câmara projeto que cria o programa Pix da Leitura, um incentivo financeiro com créditos culturais a quem comprove o hábito de ler. No final de junho, a proposta foi aprovada pela Comissão da Amazônia e dos Povos Originários e Tradicionais. O benefício deve ser usado exclusivamente para a cultura, principalmente a compra de livros, mas também cursos, oficinas e eventos culturais. A proposta determina que o registro da leitura seja realizado de forma simples e não avaliativa. A comprovação seria feita, por exemplo, com resumo escrito, comentário livre ou registro em áudio, nunca por meio de provas escolares, avaliações de conteúdo, atribuição de notas ou juízo de valor sobre a leitura. A prioridade para a implementação do programa seriam moradores do Norte e do Nordeste e comunidades tradicionais e de regiões de fronteira. Segundo o autor do projeto, o deputado Duda Ramos, do Podemos de Roraima, a medida busca valorizar e recompensar a leitura e romper, assim, a imagem da leitura como obrigação escolar ou prática de elite. O relator, deputado Alexandre Lindenmaier, do PT do Rio Grande do Sul, defendeu na Comissão da Amazônia o mérito da iniciativa e disse que o programa tem potencial para ampliar o repertório cultural da população e fortalecer a economia criativa.
13: A leitura constitui um instrumento essencial para o desenvolvimento humano, para o fortalecimento da cidadania e para a ampliação das oportunidades educacionais e profissionais. Neste contexto, políticas públicas que estimulem a formação de leitores contribuem diretamente para o desenvolvimento social, econômico e democrático do Brasil. A concessão de crédito cultural cria um círculo virtuoso, no qual o incentivo à leitura também fortalece o mercado editorial, livrarias, cinemas, teatros, museus e demais agentes da economia criativa.
16: Segundo o relator, a proposta está de acordo com as diretrizes da Política Nacional do Livro e do Sistema Nacional de Cultura. Segundo pesquisa da Nielsen, publicada em fevereiro deste ano pela Câmara Brasileira do Livro, o mercado editorial brasileiro melhorou no ano passado, com 18% dos adultos afirmando que compraram pelo menos um livro nos 12 meses anteriores, 2% acima da pesquisa de 2024. São 3 milhões de novos consumidores. A proposta que cria o Pix da Leitura vai ser analisada ainda pelas comissões de Cultura, de Finanças e Tributação e de Constituição e Justiça, antes de seguir para o Senado. Da Rádio Câmara de Brasília, Luiz Cláudio Canuto.
14: Segurança Pública.
15: Bruno Ganem, do Podemos de São Paulo, destaca a aprovação de projeto que cria um protocolo de atuação em casos de acidentes aéreos. O congressista assinala que a proposta prevê um comitê coordenado pela ANAC para integrar instituições públicas e privadas na resposta a tragédias da aviação.
17: Esse protocolo busca repetir um quadro que acabou sendo positivo em meio à tragédia do acidente da Voipes. As instituições envolvidas, elas acabaram tendo uma sinergia muito boa, né, e isso favoreceu bastante o acolhimento aos familiares, né, isso foi uma atuação diferenciada. É claro que é triste, né, a gente tem que encontrar algo positivo naquilo que é terrível, né, que gera tanto sofrimento, mas o fato é que funcionou muito bem e garante que o que deu certo possa se repetir sempre que eventualmente ocorrer uma tragédia aérea.
24: Bruno Ganem afirma que a medida busca evitar que acidentes aéreos sejam tratados de forma desarticulada e burocrática. Ele explica que o texto transforma práticas de cooperação institucional em regra permanente para o acolhimento às famílias das vítimas.
15: Miguel Lombardi, do PL de São Paulo, quer criar regras mais rígidas para a concessão da saída temporária a condenados por crimes de violência doméstica contra a mulher. O benefício dependeria de uma avaliação obrigatória de risco e da manifestação do Ministério Público.
24: Miguel Lombardi também defende que a vítima seja ouvida de forma protegida e que o pedido seja negado quando houver risco à sua integridade. Nos casos excepcionais de concessão, o deputado propõe medidas como monitoramento eletrônico e proibição de contato com a vítima.
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14: Agricultura.
15: A
1: Avança na Câmara o projeto que facilita o trânsito de produtos artesanais pelo país. A repórter Silvia Munhato explica como deve funcionar.
0: A Comissão de Indústria, Comércio e Serviços da Câmara dos Deputados aprovou o projeto que permite a comercialização interestadual de produtos alimentícios artesanais fiscalizados por órgãos de saúde de estados e municípios. O deputado José Medeiros, do PL do Mato Grosso, autor do projeto, explica que a ideia é facilitar o trânsito desses produtos.
3: Nós temos produtos muito caros à nossa sociedade que são comercializados e muitas vezes apreendidos por filigranas das portarias e regulamentos, né? E nós temos uma preocupação porque boa parte da legislação que rege isso aí não é nem a que é aprovada no Congresso, né? São portarias, resoluções que vão sendo feitas e deixando essas pessoas totalmente à margem da legalidade.
0: O relator, deputado Daniel Agrobon, do PSD de Goiás, também buscou regulamentar a participação dos produtos alimentícios artesanais em eventos internacionais. O texto autoriza a saída desses produtos para participar de feiras, concursos ou provas, desde que haja autorização expressa do órgão federal responsável e sejam observadas as exigências sanitárias cabíveis. O projeto que regulamenta a comercialização interestadual de produtos alimentícios artesanais será analisado agora pelas comissões de Agricultura e de Constituição e Justiça. Da Rádio Câmara de Brasília, Silvia Munhato.
5: Consumidor.
24: Daniel Freitas, do PL de Santa Catarina, votou a favor de projeto que amplia a fiscalização do mercado de combustíveis. A proposta autoriza a ANP, a Agência Nacional do Petróleo, Gás Natural e Biocombustíveis, a acessar dados de notas fiscais eletrônicas dos agentes regulados.
1: O texto aprovado pela Câmara com apoio de Daniel Freitas permite o cruzamento das informações com os dados já reunidos pela agência para identificar irregularidades como adulteração de combustíveis e sonegação. A proposta seguiu para análise dos senadores.
24: Projeto de Áureo Ribeiro, do Solidariedade do Rio de Janeiro, dispensa a exigência do selo físico do Inmetro em capacetes comprados no exterior ou importados por pessoas físicas. O texto prevê que a medida só vale para marcas e modelos do produto que já tiverem certificado e registro no Instituto.
1: Áureo Ribeiro argumenta que a exigência do selo físico encarece os equipamentos e gera autuações desnecessárias a motociclistas que usam capacetes já seguros. O deputado reforça que a medida não altera as exigências de absorção de impacto.
24: Termina agora o Jornal Câmara dos Deputados, produzido pela Rádio Câmara, com trabalhos técnicos de Wellington Teles e a apresentação de Val Monteiro e Luciana Vieira. Uma boa noite para você.
1: A Voz do Brasil volta amanhã. Boa noite.
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1: Essa moça é pra casar.
2: Vocês estão falando besteira,

0: fechando essa sequência bonitinha aí com Moça pra Casar. Que sequência boa, hein? Vem agora 10h39. Indo pro Você no Comando. Quer pedir música? É a hora.
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3: E aí, já gravou o seu pedido?
4: Vem chegando com tudo. Olha ele pedindo a música que é a cara do dia, hein?
5: Boa noite, DJ Lex Bono,
4: fala, amigos da
5: Litoral, já que eu tô no comando, toca Biquíni Cavadão, Chove Chuva.
4: Eita!
5: Muito obrigado.
4: Cadê o guarda-chuva, hein? Eita!

0: chamando mais chuva, mas é bom, chuva é abençoado, amém. Nossos amigos agricultores amam. E a gente também pra dormir um pouquinho, né, criancinhas? Só um cadinho, só um cadinho. Aqui na Litoral, você no comando, é você, Marcinha.
1: Oi, Bono, boa noite. Eu sou a Marcinha Brite, de Resistência Vitória.
0: E aí, lindona?
1: E já que eu estou no comando, eu quero ouvir a música O Mineirinho,
0: ui,
1: com Alexandre Pires. E eu ofereço para Edneia Luz, Fernando Brunck, Osélia e para os demais ouvintes, porque na Litoral eu estou legal.
0: Já quase sextou, né? Vale muito a pena. Vai um mineirinho pra você com Sai da Minha Aba. Uma dose dupla.

Aí deu uma cestada até um pouco mais cedo. Demais da conta. Bem, 10h54, tô indo nessa, agradecendo as participações. Gustavão, amanhã toco a sua aqui. E a galera que participa já o dia inteiro, bom demais. Obrigado pela companhia, turma. Amanhã, então, tamo de volta. E sexta-feira o fogo tá garantido. Você sabe como é que é o esquema aqui na Litoral? Já começa cedinho, né? Quem que vai estar aqui, cedinho, galinho? Sol, né? Solzinho às 5 da manhã? 5 é 4, acho que é 5, né? Bom, 4 aí ela vai me bater. 5 horas da manhã já com o Galinho, depois mais tarde segue a programação da Litoral e às 6 horas estou voltando aqui para fazer baguncinha junto com o Oliver Anderson. Você fica agora com uma hora de música direto e para não sentir muita saudade. Não, uma hora não, cara. Putz, agora que eu vi, tem uns breakzinhos aqui, mas coisa rápida. Santa Política. Ó, daqui a pouquinho tem Litoral A2 e eu já te indico ouvir o Litoral A2, por quê? Por quê? Você vai ficar com muita saudade. Sexta-feira não tem, sábado também não, depois só volta no domingo. Então, meia-noite, Litoral A2 pra você, edição que tá muito gostosinha, tá bom? Amanhã a gente se fala, então, com muito mais aqui na programação da Litoral. Grande beijo, fiquem com Deus, obrigado pela companhia, tchau!

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0: Litoral, eu tô legal, ótimo dia, uma sexta-feira ainda frio, tá? Tá friozinho aqui na Grande Vitória, mas sem chuva por enquanto. 999-86-1050, WhatsApp pra você soltar sua voz, mandar sua foto, seu vídeo, seu recadinho. Vamos juntos nessa manhã do dia 18 de setembro de 2026. É seu aniversário? Parabéns, Deus te abençoe. Tudo de bom para você. E eu quero mandar um beijo e um bom dia especial pro Evandro. Evandro, que é motorista de aplicativo, trouxe o nosso colega de trabalho aqui da redação do jornal da Rede Gazeta. Evandro, um beijo, obrigada pela sintonia, hein? Sextou, hein, gente? E que essa sexta-feira traga aquela sensação assim gostosa de dever cumprido, de missão realizada e de que agora nós podemos simplesmente aproveitar. E que não falte motivos, hein, pra gente sorrir, conhecer lugares, conhecer pessoas. E que faça cada minuto valer a pena. Bom dia!

0: Jadson, muito obrigado.
1: Bom dia, eu tô na Litoral.
2: Na Litoral, eu tô legal. Muito bom dia pra você que sintoniza Litoral FM, a número 1 em audiência geral. Muito obrigada, boa sexta-feira. Despertador tocou, bora levantar, senão você vai chegar atrasada no seu compromisso. Pelo amor de Deus, mesmo que seja com você, para dar aquela caminhada, para fazer musculação, para fazer consulta. Estamos juntos, hein? Estamos juntos também aqui com ela, Iris Letícia.
3: Bom dia, sol. Hoje eu acordei um pouco mais cedo, senti vontade de fazer aquelas orações, sair de casa, né? Faço as orações, eu falei, Deus, eu quero te agradecer por tudo, pelas lutas, pelas vitórias, pelas conquistas, pelas derrotas, porque eu sei que em tudo tem um propósito. Foi muito bem, usando da minha mãe, deu tudo certo, graças, tô bem. Vou trabalhar daqui a pouco, dar minhas aulinhas, né? E na Litoral tô mais que legal. Transformação, gratidão gera transformação. Beijo, tamo junto, só.
2: Um beijo. A gente tem que agradecer por tudo, até pelas lutas e dificuldades. Tudo tem um propósito, né? Então, bora acreditar sempre. Beijo. Luiz Amendoim.
4: Errou, sextou, bebê. Uma sexta-feira, um final de semana abençoado para todos meus amigos ligados na Litoral. Tô na Litoral, tô legal. Um abraço para o amigo Beto Pentente, Fé Topo, meu amigo Lemaliné, amiga Rebeca, amigo Alex, amiga Laíde, todos ligados na Litoral de 0 a 100, para não esquecer ninguém. Um abraço para todos os cadeiras que ativa, já ligado de norte a sul, só da Litoral. Tô na Litoral, eu tô legal, e vamos que vamos, minha amiga Sol.
2: Bora.
4: E o Mengão classificou. Uhul, e vamos que vamos, é nóis.
2: Rebeca.
5: Bom dia, família Litoral. Bom dia, cadeira cativa. Guia Z, pra não esquecer ninguém. Sextou, sextou, sextou com muita saúde. Tá bom pra todos nós. Sou a Rebeca Andrade, Colatina. Desde já um bom final de semana.

0: Beijo, beijo pra você, gatona. Soninha.
1: Olá, Sol, bom dia. Sextou, hein? Ó, nós estamos por cá, ó. Prontinho para mais um final de semana. Aos ouvintes, aos cadeiras cativas, bom dia. José Carlos, Ana Mara, Claudinei, Nando Júnior, Robson, Eleomar, Rosângela, bom dia. Sol, bom trabalho, fica com Deus. Tênisinha, chinelinha, estamos por cá. Beijo, beijo, Sônia, André Carlos. Bom final de semana a todos.
0: Um beijo, é tênisinho. Sábado eu tô aqui, amanhã, mais 7 da manhã amanhã, tá, gente?
2: Bom dia, Sol. Aqui quem fala é Genimar de Pitanga. Estou passando para desejar uma sexta-feira, né? Produtiva e abençoada para toda a família litoral. Para toda a família cadeira cativa, né? De A a Z. Para não esquecer de ninguém. Para Vera do Pula Pula, para Anny Lopes, Leila Mara, Soninha, Rebeca, para Shed, a Rosângela, né? O Toninho, o Jumar, o Reco, a Mauri, o Estevinho, o Zé das Neves, né? O Chechel. E toda essa galera que tá na escuta aí, vão pra cima dessa terça-feira, dessa sexta-feira. Vão.
0: Sexta-feira! Sexta-feira chegou, pelo amor de Deus! Não vamos tirar ela da gente, não! Antônio!
3: Ei, Sol, bom dia! Diretamente com a Juíta Peningato, Preto, desejando a sexta-feira abençoada pra nós. Mandando a lupa pra Xéria Murimé, Viverino, Pura Pura, Chibinha, Gil, Marcos Bob, Nando Júnior, Maci Pintor, Hildo Gandanha, Buda Mel, Zé Paulo Albini, Aracuí, para Gigante, para Gamar Pacote, para Juninho, para Daniel, para Serginho Pôs de Mola Aliança, Bacoleiro Tituil, para a Turma de Una, Muniz Freire, Cachoeira Alta, São Vicente, Gruta, Tijuca, Lambari, Urupi, para Peixinho lá em Cantagalo. Um bom dia para o Grupo Cadeira Cativa, um bom dia para o pessoal da saúde, para minha família aí na Grande Vitória e na Litoral. Estou muito legal nessa sexta-feira abençoada. E o Mengão passou na Libertadores. Menino, vamos para cima, passou. Que promete hoje na sexta.
0: Deixou chegar, vai ser campeão.

0: do Michel Teló.
1: Uma salva de palmas, meu amigo Gustavo Lima.
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1: É, o seu sextou com oportunidades de emprego para você. O Cine de Nova Venécia abriu mais de 200 vagas. Ajudante de açougueiro, operador de caixa, ajudante de obras, repositor de mercadorias e muito mais. Se você ficou interessado, deve procurar a unidade. Ela funciona de 8 da manhã até 5 horas da tarde. Fica bem ali na Rua Jussara, número 10, Margarete. Cine de São Mateus abriu mais de 180 vagas. Ajudante de caminhão, servente, motorista de caminhão, ceramista. Se você ficou interessado, deve procurar a unidade. Ela funciona de 8 da manhã até 5 horas da tarde. E fica bem ali na Avenida José Tosi, número 2616, no bairro Boa Vista. Boa sorte para você.

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0: também tô na Litoral e obrigada que você tá aqui comigo. Muito bom dia, solzinha com você nessa madrugada de sexta-feira de 18 de setembro. Bora falar com ele? Leislan, bom dia.
1: Fala sol, bom dia, sextou. Por cá mesmo, Leislan Rocha, manda um alôzão para todos os ouvintes da Litoral FM, todos os ouvintes da Cadeira Cativa, meu parceiro Vinícius, meu parceiro Wagner e todos os ouvintes da Litoral.
0: É sextou, muita Cleio. Gente, sextou. Erlesson, bom dia.
2: Bom dia, sol, bom dia, povo lindo da Rádio Litoral FM. Erlesson de Aracruz, preparando para mais um dia de batalha. Sexta-feira finalmente chegou, papai, é isso, vamos que vamos. Que a vida é um show e não pode parar. Isso. Sozinha, oi. Saindo aqui de Aracruz, indo pra Vitória com os pacientes. Vamos que vamos, hein? Vamos que vamos, porque a vida é um show e não pode parar. Tamo junto, Sozinha. Sempre. Um grande abraço e um forte beijo.
0: Um beijo, vem com Deus aí, seus pacientes também. Bora dar um pulinho na Espanha?
3: Bom dia, Sol. Bom dia a todos os ouvintes da Rádio Litoral. Na Litoral, eu tô legal. Sol, já leva aqui 3 horas, tu espera, Sol.
0: Ai, meu Deus.
3: Bom dia pra todos, meus queridos. Forte abraço. Sextou, hein? Sextou. Estamos indo aqui pra Portugal, levando uma cargazinha de iogurte.
0: Ai, que delícia, iogurte. De todos os sabores, que delícia. José A.S. Ferreira falou, Sol, bora tomar aquela caipirinha só pra esquentar? Partiu o trabalho. Falou que tá frio, né? É... Ó, será que vai trabalhar? Deixa pra depois, tá? Não queima largada, não. Um beijo. Vanildo, de Laranja da Terra, mandou uma foto dele aqui. Tá deitadinho. Oi, ouvindo a Litoral. Obrigado, Vanildo. Beijo pra você. Rosângela.
4: Bom dia, Sal. Tudo bem com você? Sou eu, Rosângela Bernardoni, do bairro São Miguel, em Colatina. Sol, deixa eu mandar um sextou pra você. Obrigada. Pro meu esposo Paulo, os filhos Patrick, Pablo e Parley, pra minha sobrinha Nora Fabiola, pra todo o restante da minha família Bernardoni, pra Soninha de André Carlone, pra Lena Mara e Toninho, pra Genimar, Robert e Wallace, pra Claudineia, José Carlos da Inglaterra, pra Leomar de Linhares, para Rebeca, Cláudia Flor, Marcinha Brit e para todo o restante da família Cadeira Cativa. Beijo, galerão. Sal, tenha uma ótima sexta-feira.
0: Para você também, bom final de semana. Lena?
5: Bom dia, meu raio de sol. Um bom dia aí pro grupo Cadeira Cativa, a todos que estão ligadinhos, Claudineia, Rosângela Bernardoni, Soninha, Zé Carlos da Inglaterra, que tenhamos uma linda, abençoada sexta-feira. Amém. Beijo, bom trabalho.
0: Um beijo, agora nós vamos para a Espanha falar com o Léo. Bom
6: dia. Bom dia, bom dia. Aqui quem fala é o Léo. Estou mandando um abraço e um beijo para a Elizabeth, em Porto de Mos, Portugal. Eu estou em Córdoba, na Espanha. Um abraço, bom dia a todos.
0: Abraço, Léo. Vai com Deus. Um beijo pra você.

0: Litoral, eu tô legal. Bom dia pra vocês, 5h49. Bora levantar, hein? Bora, deixa essa cama aí, não carrega ela nas costas, não, e partiu. Beijo, quem tá aqui comigo, ó, desde madrugada? Valdemir, tá em Iberaçu. Bom dia.
1: Ei, pessoal, bom dia. Que nessa sexta-feira aí seja uma sexta-feira abençoada. Que venha aí o final de semana abençoado a todos. Beleza?
0: Beleza.
1: Beijo e abraço aí pro pessoal da Cadeira Cativa, especialmente pra você, Sol, com minha filha Nilva Carolina, com a minha mãe Nilva da Penha.
0: Um beijo pra todos vocês. Praxedes.
2: Bom dia, bonita. Aqui é a Praxedes, passando pra deixar o meu bom dia pra todos que estão ligadinhos na Litoral, principalmente pro meu amor Antônio, pra Duda Mel, pro grupo Cadeira Cativa, de A a Z, pra não esquecer de ninguém. E tamo junto, hein? Sempre ligadinha na melhor, na Litoral.
0: Um beijo, Vanja!
3: Ei, Solzinha, bom dia, meu amor. Uma ótima, maravilhosa sexta-feira, um bom trabalho. Bom dia para todo o grupo Cadeira Cativa, para todos os ouvintes, assim, para não esquecer de ninguém. E amanhã, Solzinha, tem um ali, meu amor, que for, tamo junto, viu? Sextou, né? Tamo juntos amanhã, às 7 da manhã. Beijo, Sol, vamos já sair.
0: Beijo. Amanhã é tênisinho, tá? Mas amanhã, lembrando que é sábado, eu não vou estar aqui 5 da manhã, é 7 horas, tá? Enquanto marcado, 7 horas, então, comigo aqui. Um beijo pra quem? Rosenberg.
4: Bom dia, bom dia, bom dia. Só minha linda, meu Rádio Duz. Cadê você? Aparece pra nós, porque carioquinha não aguenta esse frio.
0: Ai,
4: você tá doce.
0: Não.
4: Rosenberg de Interlagos, mais conhecido como Carioca, motor de aplicativo. Bora pra cima, que pra baixo é contramão. Sextou, papai, como eu sempre digo, Dia Internacional do Suco da Confusão, Dia da Maldade e dia de fazer novos CPF. Você tá doido?
0: Cuidado, hein?
4: Sozinha, adorei aquela frase do ouvinte, hein? Quinta-feira é igual beijo no umbigo. Não é o que a gente quer, mas está perto. Você tá doido? Fui e na Litoral eu tô legal. Beijo, minha linda.
0: Beijo. Bora falar com ele, Marcelo Silva.
5: Bom dia, bom dia. Marcelo de Linhares, mais conhecido como Marcelinho.
0: Marcelinho.
5: Ele está pedindo uma música de Marília Mendonça. Uma das melhores dela que quer tocar aí. Fica ao critério de vocês. Um abraço para todos.
0: Tá chegando mensagem aí.
5: Bom dia
0: aí
5: a todos.
0: Um beijo.
5: Obrigado.
0: Bom dia.

0: Marcos Gargamel em Jardim Camburi, Wellington Reis, Rafael Xavier está em Balneário de Carapebus, Cláudio José em Nova Carapina 2, Adalberto Souza em Javaeté, Leonardo em Sopeco, Viana, Maria Cristina Mariel em Mata da Serra, pro esposo Vanderlei, Gabriel e Chiquinha, Hermes do Terminal de São Torquato, Rubinho, motorista de aplicativo. Ele também que é motorista de aplicativo, carioca paraguaio. Beijo para Zé Carlos da Inglaterra, Nani Lopes em Jacaraípe, Giovana do Alecrim, Elias Quartesano em Jaguaré, Beto Penitente, Edivaldo Neves, Marcos Gobi e para você.
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0: Litoral, eu tô legal. Boa sexta-feira pra você que sintoniza Litoral FM, de cada cantinho do nosso Espírito Santo, Brasil e o mundo. Beijo pro Wanderson Silva, que tá em Mozarlândia, em Goiânia. Sempre ouvindo a Litoral. Roselim Castelhanos, Rosimere em Jerônimo Monteiro. Tem também a Manuzinha e Ana Paula em Laranja da Terra. Obrigada pela sintonia. E tem também Alegre, Paulinho Neguinho.
1: Olha só, bom dia, bom dia, bom dia. Rádio Litoral, Paulinho Neguinho por cá, hein? Irupi, capital do café do Espírito Santo.
0: Aê, Paulinho, obrigada, que bom ter você comigo aqui dessa sexta-feira, igual a Vera.
2: Oi, Sol, sua linda, sextou, né? Bom dia a todos meus amigos da Cadeira Tia do Madrugada aqui, que fala é Vera do Pula Pula, Cachemirim, manda alô pra todos aí, ó, Cleidinha, Rebeca, Nina, Cledina e a Luiz Helena.
0: Ué, parou seu áudio, oh, meu Deus do céu, deixa eu ver se continua, ô, oh, Verinha. Eu não sei porque que parou.
3: Bom dia, Sol. Bom dia, Litoral.
0: Bom dia.
3: Sextou para todos nós. Uma sexta abençoada para quem vem, para quem foi, para quem vai.
0: Isso,
3: começar
0: garota.
3: O dia com o pé direito.
0: Ué, parou também da Gigi. Meu Deus do céu. Tá dando... tá travando aqui de tanta mensagem. Meu Deus. Pera aí, vamos ver se eu consigo ouvir. André Luiz.
4: Bom dia, minha amiga Sol. Aqui quem fala sou eu, André Luiz, Bernardo da Vera, passando aqui pegar aquela ótima manhã de sexta-feira, graças a Deus. Que Deus venha abençoar mais uma sexta-feira, né? E mais um final de semana.
0: É, gente, eu vou tentar de novo, porque tá parando de tanto áudio que tá chegando.

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1: É, minha gente, ó, segunda ponte. Atenção, você que tá vindo de Cariacica e Vila Velha. Tem um acidente em cima da segunda ponte, sentido Vitória. Então, o trânsito já passou um pouquinho do terminal de Jardim América. 6h38 e a segunda ponte já tá daquele jeito, hein? As cinco pontes também tem trânsito lento. Trânsito lento também na Avenida Mário Gurgel, tá passando por obras, né? Construção de um viaduto. Então, você que tá vindo de Viana, sentido Trevo de Alto Laje, já vai encontrar um trânsito lento. Trânsito lento também ali na Avenida Carioca, para você que está saindo de Vila Velha, sentido Vitória, pela terceira ponte. A Avenida Carioca também já está com trânsito. E na Avenida Carlos Lindenberg, o trânsito está lento, mas principalmente você que está saindo de Vila Velha, sentido Vitória ou Cariacica, tá? Então, nesse sentido, Vitória ou Cariacica, ali na Avenida Carlos Lindenberg, o trânsito está maior. Trânsito lento também, você que está vindo aí de Serra, na Avenida Mestre Álvaro, antiga BR-101, trânsito lento. A Rua Nelci Lopes Vieira, aquela que fica paralela norte-sul, também toda congestionada. A boa notícia é que ali a Rodovia das Paneleiras, livre nos dois sentidos, e Rodovia do Contorno também, nesse momento, livre nos dois sentidos.
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0: Na Litoral, eu tô legal. Muito bom dia pra você. Bora pra Colatina falar com ele, Alessio. Oi, Alessio,
1: bom dia. Só bom dia, só bom dia a todos os ouvintes da Litoral. Aqui é o Alessio de Colatina. Desejo essa sexta-feira abençoada, produtiva. Que a todos que estão aí, cardinho na melhor, que é a Litoral. Luiz Amendoim, Rebeca Andrade, Vera do Popô, Jefferdine. A Leila também está ligada na Litoral. Todos ficam logo ligadinho na melhor, que é a Litoral.
0: Valeu, Alessio. Matheus Trevisani, bom dia.
2: Bom dia, amigo Sol. Matheus Trevisani, aliás, frio bastante essa noite, amiga, né? Quando eu peguei de chuva, muito frio. Você está no Litoral, gosta frio para a semana só.
0: Amém, um beijo, Verinha.
3: Oi, Sol, sua linda. Sextou, né? Bom dia a todos meus amigos da Cadeira Tia do Madrugada. Aqui quem fala é Vera do Pula Pula, Cachimirim. Manda alô pra todos aí, ó. Cleidinha, Rebeca, Nina, Cledina, a Luz, Helene Camelo, Duna Mel, as meninas do Salão da Itoca, Toninho Segurança, Genimar, Nandinha, Elis, Cortesano, Luiz Amendoim, Dr. Lohan, Garrincha, Dorme da Vila, Geu de Itaoca, Leomar de Linhares, Alessio, Cidno Mão da Rosa, Zé Carlos, Rob, Jacaraíbe, José Santos, Azumão, Primo Caminhoneiro, Etevaldo, Donizete, Nicota, Elias do Sindicato, para todos os motoristas da Rodade, APP, Saúde e Educação. Beijo, Litoral. Obrigada.
0: Beijo, Wellington.
4: Aô, Sol, bom dia. Bom dia a toda a família Litoral. Bora se bora, por mais um dia, que o Pai de Deus abençoe. Fiquei meio ausente aí, que é só na correria.
0: Ah,
4: mas sempre ligado
0: falta
4: na melhor, a graça de Deus. Bora se bora. Falou, Sol, tenha um bom dia de trabalho, Deus abençoe nós, tchau, obrigado.
0: Valeu.
4: Muita chuva por aqui, graças a Deus.
0: Graças a Deus, chuva é bênção. Zé Carlos, bom dia.
5: Bom dia, minha amiga, tudo bem, Sol?
0: Tudo.
5: Bom, passando aqui para desejar um bom fim de semana para todos os meus amigos aí, da Cadeira Cativa, para a Soninha, para a Lena Mara, para o Toninho, para a Rebeca, para a Verinha do Pula Pula, para o Doni e para... Rosana Bernadoni. Rosana Bernadoni.
0: Isso.
5: É isso aí, um abraço, fiquem com Deus.
0: Abraço, agora vamos para Presidente Kennedy.
6: Bom dia, Sol. Bora, Sol. Tô te seguindo lá no Instagram, lá sozinho. Tô te acompanhando você lá, minha filha.
0: Nesse
6: bom dia, abençoado. Sexta-feira para todo mundo da rodagem aí. Um bom dia, abençoado para todo mundo aí da Litoral aí. E um dia abençoado, na sexta-feira abençoado para todos os ouvintes. Vamos pra cima dessa sexta-feira, só.
0: Valeu, Vanderlei, de Presidente Kennedy, que agora tá me seguindo no Instagram. Se você não me segue lá, @sollitoral. E vamos bater aquele papo bem gostoso. Tamo junto.
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0: Isso, daqui a pouco.
1: Na Litoral, eu tô legal, 7 horas 26 minutinhos. 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
1: Na Litoral 727. Bom dia.
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7:38. Aí os invejosos vão falar assim: ah, Thelminha, você tava com inveja de tiroga e falou: não, inveja não. Não é inveja de tiroga, não. Entendeu? É porque a gente ama o manto sagrado, esse manto maravilhoso, esse manto. Manto sagrado não, que é manto de Deus. Mas esse manto do nosso Flamengo. Aí tá aí, ó, tá aí. Aí vocês ficam falando: nessa, Thelminha, você não coloca a camisa do Flamengo porque você é vascaína. Não, não, não. Eu não sou vascaína. Dá uma olhadinha aí, né, no WhatsApp da nossa litoral. Ó a cara da felicidade da flamenguista, gente. Vê se eu ficaria bem com a camisa do Vasco. Não ficaria? Não tem condição de desse, não? Deixa esses negócios da rabeira de Vasco para o Tiroga. O Tiroga tem cara de vascaíno. Tiroga tá lá com aquela cara dele. É cara de vascaína. Agora, minha carinha, gente, esse rostinho aveludado, maravilhoso. Esse rostinho todo lindo, bonito. Coisa mais linda da titia. Ah, gente, eu tenho cara de flamenguista. Para com isso. Vocês estão tudo errado o negócio desse aí.

céu. Mas aí eu coloquei, vocês ficam falando que às vezes eu não posto nada. Ai, Thelminha, você nem fala, é só o Tiroga que posta. Aí, ó, seus mal acabados. Mas tá com a camisa do Flamengo, camisa mais linda, esse manto maravilhoso. E foi um sufoco aquele jogo de ontem, hein? Você tá doido? O que foi aquilo, gente? Pelo amor de Deus. Mas passamos, estamos na semifinal. Que vem Estudiantes aí, tá bom? E não reclama não, hein, gente? Reclama não, hein? Maria Aparecida! Maria Aparecida já veio vascaína aqui hoje perturbar minhas ideias. Porque eu coloquei a galera do Adivinha, a Thelminha do céu. Minha vascaína. Que minha vascaína, gente? Corta pra vida! Da onde vocês tiraram esse negócio? Não dá pra entender um trem desse, não. Vocês têm que tomar remédio. Ah, gente, me erra! Bom dia, Thelminha! Que possamos ter a proteção de Deus, Thelminha. Ai, José Mendes, você para, hein, Zé Mendes? Ai, Zé Mendes! Fernanda Soares, maravilha, não é, Fefe? Fala sério, que eu fiquei linda com essa camisa do Flamengo. Fernanda! Ah, Fernandinha, vale até o gemidinho do nosso querido Mateuzinho, hein? Um abraço, meu amor. Olha lá, Cristiano Cremoni. Cristiano tá chorando. Cristiano, sai fora desse negócio desse Vasco, Cristiano. Vem pro Mengão, aí, ó. A carinha da flamenguista, coisa mais linda. Cristiano, Cristiano! Ai, Cristiano, um abraço pra você, meu amor. Tá em São Jacinto, em São Roque do Canaã. Galerinha de São Roque vai se divertir final de semana. Tem festa aí, hein? Adilson Aparecido, um abraço pra você, meu amor. Obrigada pelo carinho. Rochério, Rogério! Oh, Rogério! Você tá sumido, hein, Rogério? O que aconteceu? Jaqueline Sarmento, é isso? Bora, Thelminha! Rasgar a taiobinha, na graça de Deus, tenhamos um dia abençoado. Jaque, pra você também, meu amor, um beijo, tá? Alice do Vicente Suela, sua linda, um beijo, estamos juntas sempre. Isabel Vitória, bom dia, sextou, né, Isabel? Um abraço pra você, pro seu maridão. João, tá acabando a Água Viva. Ai, tirei a foto aqui com o João, que me presenteou com essa camisa, né? É, ele sabe disso, né, João? Deu até sorte no dia do Zinho lá, ele me presenteou com a camisa do Flamengo. É flamenguista como eu também, fico muito feliz. Tá aqui, ó, usando esse manto maravilhoso, meu querido João, lá da Cabana Água Viva. Daniele, Cristine Andrade, bom dia, Thelminha, sua linda. Dani aqui, hoje estou em casa, hein? Me recuperando, Thelminha, de uma cirurgia. Ai, meu Deus, logo no dente. Ah. Ai, Thelminha, manda um abração aqui pras meninas da cozinha, do La Irmã Sheila. Dani, se cuida, tá, meu amor? Cuidado, toma bastante água, aguinha geladinha, tá bom? Que vale a pena, tá? E cuidado com esse dentinho aí. Um abraço, Dani. Obrigado pelo carinho. Meu querido Picolé também, que já tá por aqui. Antônio José de Souza, aquele abraço. Heitor Souto Medina, família Medina aí, ó. Aline Gone, um abraço especial pra você, Aline. Obrigada, meu amor, pelo carinho de sempre. Mirelle Santos também já chegou por aqui, né, Mirelle? Um beijão, Maria Clara Souto Medina, Janete dos Passos, aquele abraço especial pra você, meu amor. Tanta gente já deixando recadinhos. Ela, minha querida Larinha. Larinha, um beijo especial pra você, Thelminha. Você ficou bonita demais com essa camisa do Flamengo. Ah, Larinha. É nóis, querida. 7h43.

litoral, eu tô legal, gente. 7:49, deixa eu mandar uma alusão pra Marcinha do Vicente Soela, sua gata. Beijo especial pra você, meu amor. Obrigada por essa audiência, viu, Márcia? Ediene Andrade, Thelminha tá arrasando com esse manto do Flamengo. Ai, eu fiquei bonitinha, não fiquei? Um abraço, meu amor. Rogério, Antônio José. Um abração pra você também, obrigada pelo carinho, tá? Vocês são demais, gente. Beto, que tá lá em Sapucaí, Marilândia, aquele abraço pra você, pra sua esposa. Beto, Jamaica, já chegou por aqui também, já já. Eu coloco os áudios de vocês ao vivo. Aparecida Matheus de Racelli, meu querido Romano também tá aqui. E o Lucas Reis, 7:50.

0: No litoral eu tô legal, meus amores. 7:53. 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Valquimar, José Pimenta, Thelminha, bom dia. Passamos, hein, Thelminha? É, mas foi um sufoco ontem aquele jogo do Flamengo lá, hein? Existiam os meninos do Vale lá, tomaram um suquinho lá, o suco do negócio do Vale lá. Acho que misturaram lá a gororoba do meio lá. Menino, nossa senhora, o que foi aquilo? As Rascaeta passou a régua no final lá, porque senão o trem ia ficar azedo pro nosso lado. Ai, mas passamos. Meu querido Cebola, aquele abraço especial pra você. Celina, sua linda, bom dia. Ah, vem Lucas Cristo. Ah, Thelminha, você é a taiobeira da Gaslásquias Vascaqui? Você tá usando a camisa errada, tá? Que isso, Lucas Cristo? Chora não, bebê. Fala com a mulher. Chora não, bebê. Ai, Lucas Cristo. Esse é o sonho que eu uso essa camisa do Vasco, né? Nunca, jamais. Jamais, né, bebê? Não vem com esse negócio dessas camisas de Vasco pro meu lado não, hein, gente? Vocês não trazem camisas de Vasco aqui não, hein, gente? Vocês não veem que esse negócio de chegar no dia do pedal da Rádio Litoral lá, chegar com bandeira do Vasco lá não, hein, gente? Oh, gente! Que eu vou levar minha ripa naquele dia lá do pedal da Rádio Litoral. Vou levar minha ripona. Vocês vão o tamanho da minha ripa. Vocês que chegam de rabeira com a camisa do Vasco. A camisa do Vasco, tudo bem, eu vou aceitar. Vocês chegam de bandeira, com a da bandeira do Vasco lá num pedal. Vou levar minha ripa, hein? Eu tô de olho em vocês, hein? É, Lucas Cristo, eu te pego, Lucas Cristo. Luiz Serginho, gente, eu recebo todos vocês, só tô brincando, tá? Pode levar, não tem problema não. Só não chega perto de mim, não. Chega não, porque dá ziguezira. Começa a dar umas brutoezas do lado aqui assim, ó. Aí começa a crescer aqueles cabelos no sovaco. Aí não dá certo esses negócios, não, entendeu? Deixa a bandeirinha do Vasco do outro lado lá. Agora se vir a bandeira do Flamengo aí... Ai, Jesus amado. Ô, Luiz Sérgio, um abraço especial pra você. Bom dia, Thelminha. Manda um alôzão pra mim. Luiz, Serginho aqui do bairro Anchieta. Nação rubro-negra, né, Thelminha? Vocês gostam também, né, gente? Vocês gostam que eu implico, né? Edmar Rodrigues Gonçalves, aquele abraço. Renilda também, abração especial. Felipe Meneghel, tá aí, ó. Dali Malvadão, né, Thelminha? Com certeza, Filipão. Santina Montebeller já chegando. Deixa eu ver aqui. Wanderson Luiz Brunelli, tá feliz, né, Wanderson?
1: É, que nosso dia seja abençoado por Deus. Aqui, manda um alô aqui pra Nação Rubro-Negra, passa pra vocês aqui, ó. Que tá feliz com a classificação do Mengão. A classificação do Mengão foi heróica. Com 10 jogadores, conseguiu empatar com a Rascareta. Muito obrigado, Thelminha. Tô com o Ed Legão, tô com o Ed Legão. Essa rádio do show. Essa rádio todos capixabos do Brasil do mundo.
0: Tá bom. Todo mundo feliz. É isso, Wanderson. Um abraço pra você. Viva a nação. 7:57. 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
0: Na Litoral 758, bom dia.
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2: Existe uma teoria que se chama 90-10. Onde uma pessoa tem 90% daquilo que você procura em alguém. Só que você foca naqueles 10% que falta. Aí você sai pra rua, se aventura. E realmente você encontra aqueles 10%. Mas não se deu conta que perdeu os 90%.

Um abração para Dani Zanotelli. Thelminha, manda beijo para minha amiga Luzia. Luzia Reis, do bairro Aparecida. Bora ser feliz, minha Vasca. Ai, nem no seu sonho, Dani Zanotelli. Você pode parar com isso, tá? Thelminha, sua gargalhada é melhor. Morro de rir. Menina, às vezes eu rio de mim mesma, você acredita, Dani? Eu sei, gente. Eu admito que a minha gargalhada é uma gargalhada de gralha. Eu admito, eu sei que não é a coisa mais, né, linda e maravilhosa. Porque todo mundo fala, credo, que mulher escandalosa. Eu sou escandalosa, gente. Ai, Thelminha, eu sou, gente. Eu não tenho como mudar. Eu tenho 50 anos. Como é que eu vou mudar agora no teor da minha idade? Aí eu chego aqui, abro esse microfone lindo e maravilhoso e falo, ha, ha, ha, ha. Tem aquela coisa assim, bem ética, né? Que você cruza as perninhas, pega um garfinho, coloca numa mão, né? A faquinha na outra, vou cortar a carninha ali. Ah, ah, ah, ah. Ah, não dá não, gente. Não tem como. Tá bom? Vocês, né, que me aguentem. Porque é uma gargalhada de gralha. Você tem que ver a minha família. Gente, se vocês estiverem com a minha família é uma família busca-pé. Quando a gente junta todo mundo, cada um ri, a gente ri um do outro, um vai rindo, aí a gente vai rindo daquele que tá rindo. Aí aquele que tá rindo começa a rir mais do outro que tá rindo e vai rindo. Gente! Dani, um abraço, meu amor. Obrigada por esse carinho. Andréia de Souza também, Thelminha, tô aqui no bairro Aparecida, tá? Obrigada, meu amor. Ai, gente, vocês são demais. 8 horas, 15 minutinhos.

0: 8 horas, gente, 20 minutinhos, você que tá aí grudadinha, então minha rocha, daqui a pouquinho temos ação da Cipolate, parada legal, o litoral, minha querida Júlia, juntamente com ele, tira a 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Deixa eu mandar uma alusão para Maria de Lourdes, Thelminha, manda um abraço aqui para as meninas, a Janete, Rosana, Nayara, Maísa, né, minha neta Thelminha, Maria Luísa, que coisa bonita essa menina, olha lá, tá com a beca toda de Jesus Cristo, coisa linda, que Deus possa abençoar ainda mais a sua netinha, tá bom, Maria de Lourdes? Maria Luísa, um beijo especial pra você, meu amor. Zira Winter, mandioca, com certeza, passou, jogou uma manteiguinha ali por cima, mas que beleza isso aí, hein, Zira? Senhora, ainda tá quentinha ali com a xícara de café, já tô chegando aí, tá, meu amor? Obrigada por esse carinho. Beto Jamaica, fala comigo, Beto Jamaica. Você é diferenciado, Beto Jamaica.
1: Bom dia, bom dia, bom dia. Thelma Rocha, Thelma Rocha. Sextou, Thelma Rocha. Abençoado sexta a sexta, hein? Pra todos nós, Thelma Rocha. Beto Jamaica por cá. Estamos agraciados, né, por Deus, por ter essa oportunidade desse fim de semana. Firme a caminhada.
0: Oh.
1: Cena até por cá.
0: Que isso, hein?
1: Mas chegando ali na Aldeia Imperial, peguei uma caroninha com o meu sobrinho, Carlos Freitas.
0: Carlos,
1: irmão do Fabinho Freitas.
0: Fabinho Freitas aí, ó.
1: Ele ouve a litoral também.
0: Mandou
1: um alozaço pra ele lá.
0: Tá bom, meu amor.
1: Mandou um alozaço pro Fabinho Freitas também.
0: Deixa comigo.
1: Pro Zé Maria.
0: Zé Maria.
1: Pro Raul, pro Cebola, pro Bobô. E construção civil geral, Thelma Rocha?
0: Tamo deixa junto, comigo,
1: hein?
0: Deixa comigo.
1: Tamo junto, sintonizados e litorando, hein?
0: É,
1: e
0: litorando.
1: Toda hora.
0: Litorando? Litorando. Ah, ele! Olha!
2: Olha a bolita, minha rocha! Sextona, né? E a gente tá com a Alvi ligadinho no litoral!
0: Esse negócio de litorando.
3: Ah, ele!
0: Lá ele, né? Aguento vocês não, gente. 8 horas 23 minutinhos. 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

0: aqui na Litoral Botão Legal, gente. 8 horas 52 minutinhos. Você que tá aí grudadinha em Thalminha Rocha nesta manhãzinha maravilhosa. E passando por aqui para fazer aquele convite para você que é ouvinte de Thalminha Rocha, que gosta de pedalar como eu. No dia 27, às 7 horas da matina, eu espero todo mundo lá na avenida, tá? Mas é todo mundo mesmo, galera que gosta de pedalar. Pega o... Ai, Thalminha, eu não tenho, posso pegar emprestado com... Pega, gente, emprestado, uma bike, entendeu? Adquira sua bike, que aí pode ser, né, um incentivo pra você pedalar também, que é bom, é gostoso demais pedalar com muita tranquilidade e segurança, tá? Não é passando na frente de todo mundo aí que eu vejo uns ciclistas que pra mim não é ciclista, né? Então, assim, cuidado na hora que você for pedalar, respeita também, porque o próprio ciclista faz parte do código de trânsito. Então, tem que respeitar as regras, né? Use um capacete, se você usa luva, um sapatinho, uma roupa mais adequada. Tem muita gente que vai pro trabalho também. Gente, utilize o capacete, tá? É pra segurança de vocês, por favor, tá bom? Então, assim, no dia 27, se puder, leva o capacete também, que a gente precisa, né, pra segurança, que a gente vai sair ali da avenida, ali perto do banheiro popular, vamos ali por baixo, passar debaixo da ponte e até, né, lá no final da Rua Delta, onde é que fica a feira municipal. Depois a gente vai retornar pro centro de Colatina, passar por Colatina Velha ali, né, antes do... Né, a gente vai entrar naquele batalhão ali e vamos direto pra avenida novamente, até o local onde a gente saiu, né? Teve a largada. Então, assim, não tem inscrição, você pode chegar com sua bike. A turma da nossa Litoral vai estar lá, a minha equipe incrível. A gente vai anotar o nominho de vocês, vamos colocar numa urna, porque nós temos o sorteio da bike, uma bike novinha, né? Ó, imagina, você chega com uma bike e ainda vai levar outra? Ai, gente, vários outros prêmios que a gente vai fazer o sorteio acontecer, a gente vai dar brindes pra vocês, tem um café da manhã maravilhoso! Então, assim, por favor, junta a bike, junta os amigos, espalha pra todo mundo dos seus grupos de amigos, sabe? Leva todo mundo pra pedalar, pras crianças. Minha criança pode ir, claro, gente. Criança, vovô e vovó, os meus jovens, os adultos, porque não é uma competição. Não é nada de competição, vai ganhar medalha, vai ganhar troféu. Não é nada disso, tá, gente? É um passeio ciclístico, tranquilo, sabe? Com música, a gente vai rir, a gente vai se divertir, a gente vai rasgar a taioba. Vamos na tranquilidade, respeitando todas as idades e com segurança. A polícia vai estar com a gente também. Então vai ser tudo, vai ter o trenzinho. E vai ser maravilhoso. Quem não quiser ir da bike, pode levar com a sua criança no trenzinho também. Então no dia 27, eu espero todos vocês na avenida, 7 horas da manhã, pra gente poder fazer esse passeio. Um passeio curto, no máximo 5,5 km. A gente vai retornar, tomar o nosso café da manhã, a gente vai participar do sorteio e aí depois eu libero vocês para irem para casa, curtir a família, curtir os amigos também, tá bom? Então no dia 27, hein, gente? Atenção, atenção, é a nossa terceira edição do Pedal Legal Litoral na Avenida, 7 horas da matina, todo mundo lá pra gente se divertir. Eu vou estar com vocês com a minha bike também, eu vou estar fazendo o percurso acontecer, divertindo junto com vocês, tá bom? 8h46, deixa eu mandar uma alusão aqui pra galerinha já tá comigo desde cedo.
1: Bom dia, Thalminha, vamos lá.
0: Bora!
1: Estou, vamos lá. Mais um dia de serviço com as graças de Deus.
0: Amém, amém.
1: Bora trabalhar. Zé Rabelo. Um abraço pra Rebequinha Andrade aí, ó.
0: Tá bom.
1: A vozinha do Theo.
0: Oi, José Rabelo, um abraço especial pra você, Edmar Rodrigues Gonçalves. Meu querido Gilmazão tá lá na Serra, né, Gilmar? Bom dia.
2: Bom dia, Thalminha Rocha. Vamos que vamos. Sextou, minha amiga. Um bom dia para você e para toda a sua equipe da Rádio Litoral Noroeste.
0: Obrigada, Gilmar, pelo carinho. Renilda também já tá por aqui. O Arley, aquele abraço para você.
3: Bom dia, Thalminha Rocha. Sextou, sextando. Um abraço aí para todos os ouvintes da Rádio Litoral. Um abraço para meu amigo Ciderley, meu amigo George, meu amigo Jonathan Capaz.
0: É, Jonathan Capaz.
3: Um abraço aqui para a galera da Refricol.
0: Tá bom, meu amor.
3: Um abraço aí a todos os ouvintes aí,
0: né, presentes. Sempre, né, o Arley?
3: Vamos que vamos.
0: Vamos.
3: Litoral, tô mais que legal. O Arley do bairro José Anchieta.
0: Valeu, Arley. Aquele abração especial pra você, meu querido. 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

0: na Litoral, eu tô legal, 8 horas, gente, 59 minutinhos.
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0: Cipolate, tá bom? Parada legal até as 11 horas da matina. Daqui a pouquinho, meu querido Tiroga, ao vivaço diretamente da Cipolate, lá na Avenida Getúlio Vargas, tá? 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Raniele, de Santa Maria de Jetibá, bom dia, sua linda! Tá lindona, hein, com a camisa do Flamengo, hein, Thelminha? Para começar muito bem a sexta-feira, né, Rani? Um beijo para você, meu amor. Obrigada por esse carinho sempre. Lucineia Martins também já tá por aqui. Deixa eu pegar mais aqui. Pera, pam, pam. Romano? Oi, Romano. Bom dia, bom dia.
1: Ô, Thelminha. Bom dia. Aqui é o Adriano. Pedreiro, trabalhando aqui em Vila Verde.
0: Ei, Adriano.
1: Uma boa sexta-feira aí pra vocês, todo mundo da Litoral.
0: Obrigada, meu querido.
1: Manda um alô pra mim e pro Romano aqui na obra aqui em Vila Verde. Uma boa final de semana pra vocês aí. Obrigado.
0: Eu que agradeço. Ô, Adriano, eu que agradeço, meu amor. Lucas Reis também já tá por aqui, né, Luquinha?
2: E aí, Litoral, manda um abraço aí, pô, a galera do Alga Santa, Bela Vista, Operário.
0: Ai, coisa boa. Fernandinha também já deixou recadinhos aqui. Bom dia, Thelminha. Adriano Venturini, sextou, hein, Thelminha? Pegando na lida aqui do café, que Deus nos proteja sempre com muita sabedoria, muita saúde, né? Tá certo, meu amor. Obrigada, Adriano, por esse carinho, por essa audiência maravilhosa. Rebequinha também, né, Rebeca? Bom dia.
3: Bom dia, Thelminha. Bom dia, sua família Litoral. Sextou com muita saúde pra todos nós. A escola também vale a pena, né? Vamos lá, na sexta, né? Sou a Rebeca Andrade, a poderosa, a vovó do tempo. Abraço pra todo mundo. Beijo, Santa Bernardone. Abraços, todo mundo. Beijo, Litoral. Adoro.
0: Valeu, Rebequinha. Jorge Santos Rosa tá lá em Novo Horizonte, em Linhares. Fabiana no Recanto da Lagoa, né, Fabiana?
4: Bom dia, Thelminha. Estou aqui fazendo aquela caminhada com a Lula.
0: Ai, essa Lula é linda.
4: Amém. Uma vez Flamengo, sempre Flamengo. E vamos pra final, hein?
0: Bora, Fabi, aquele abraço pra você, querida.
5: Natural, eu tô legal.
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0: E na Litoral do Legal, 9 horas 25 minutinhos. Chama na alusão aqui pra minha querida Lívia. Oi, Lívia.
1: Ei, então,
0: ah, Maria Cecília.
1: Eu vou ir na corrida,
0: tá? É, você vai na
1: bicicleta. A mamãe vai andando e eu vou de bicicleta.
0: Vai no pedal?
1: Eu vou no pedal.
0: Tá, tá bom, meu amor, tá ótimo, oh, meu Deus.
1: Beijo, Thelminha.
0: Beijo.
1: É Maria Cecília.
0: Gente, vê se eu aguento um negócio desse. Coisa mais linda da tia Thelma. Um beijo especial pra você, Maria Cecília. Então eu te aguardo lá no pedal, tá? Tá certo, então. É isso, Mirela Santos. Bom dia, Mirela. Obrigada pelo carinho. 9h26.
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0: 9 horas 44 minutinhos, meu querido Matheus Henrique Zamprogno. Cadê o neném, gente? Ai, Thelminha, tá pro dia 26, a expectativa. Ai, meu coração de tia, gente. Ai, Matheusinho, dá um abraço na sua esposa. Neném tá chegando, Matheus. Luciano Alves, bom dia, Thelminha, sextou. Já pode, Thelminha? Dá um sinal aí. Já pode tudo, gente. Oh, meu Deus do céu, vocês são danados. Isabela Cristina, aquele abraço especial pra você, tá bom? Marina também, ótima sexta-feira. Amanhã você vai estar comigo, né, Marina? Amanhã é dia de faxina, gente. Galera que tá faxinando desde a sexta-feira, né? Mas amanhã é o dia consagrado da faxina. Amanhã a gente faxina também. Franciele Loureiro, Thelminha, saudações rubro-negra, então, me adoro. Quem secou, secou. Quem não secou, não seca mais, né, Thelminha? Fran, um abraço pra você, pra todas as meninas das Óticas Diniz aí, né? Pra ver você feliz, é isso. Obrigada por esse carinho, por essa audiência. Thelminha, valeu, vamos rasgar a taioba em São Roque do Canaã no Rodeio, Thelminha. Eu vou tomar uma grapa. O que, que é uma grapa lá por você? O que, que é grapa, gente? Fala pra mim aí, eu fico tomei perdido. Grapa. Grapa é o quê? Tipo groselha? Ou é bebida alcoólica? Ah, eu tô bem perdida aqui agora. Ai, Thelminha, Simone Bregonce, eu sou aqui de... São Roque do Canaã, tá preparada pra receber essa festa maravilhosa, não é isso? Nossa Senhora, São Roque do Canaã, vai ficar pequena essa cidade aí, hein? Ana Castela, então, nossa! Gleiziano, opa! Gleiziano, seja bem-vindo aqui à programação da nossa litoral. Adrineia Simões, bom dia, Thelminha. Adrineia, aqui do Vicente Soela. Desde cedo, toda faxina, Thelminha. Tá faxinando hoje, ó. Minhas filhas Adriele, Ana Lívia, Alice, meu esposo Antônio, meu irmão Desail Simões, que mora em Barra de Novo Brasil, Governador Lindenberg. Muito obrigada, gente, a cada um de vocês. Thelminha, manda um alôzão pra nós. O Wellington Pedreiro, Daniel Chocador. Por que chocador? Agora eu já penso nas minhas galinhas que tá chocando. Por que chocador? Ó, a minha mentalidade. Acesso, Isabel. O Inter e Oziel Pedreiro também. Valeu, na litoral, tô legal. É isso, meus amores. Vocês são demais. 9 horas, gente, 47 minutinhos. Bora invadir. Ai, ai, ai, Cipolate, hein, meu querido Tiroga, tá lá com a Júlia, toda a equipe da nossa litoral, Parada Legal Litoral, é isso, comprou, levou geral na Cipolate, hein, vem pra cá, meu querido Tiroguinha, muito obrigada novamente pela sua participação, galerinha da Cipolate, aquele abraço, obrigada aí por essa parceria maravilhosa. 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
1: 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Vem pra cá na Getúlio Vargas, Centro de Colatina, Parada Legal Litoral, daqui a pouquinho a gente volta aqui da Cipolate.
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0: terapia, Danilo e Davi, hein? É, gente, plena sexta-feira, ouvir umas músicas dessa aí, né? Nossa Senhora, 10 horas, meu querido Clécio do Uber, aquele abraço. Oi, Thelminha. Ai, Thelminha, foi duro ontem, hein? O que é que aquele Flamengo fez com a gente? Menino do céu, Jesus amado, foi doloroso falar assim, mas parabéns pra nós, Thelminha, a gente passou. Ô, Glória, Graciele Roque também já tá por aqui, meu querido Romário, aquele abraço. Thelminha, não tô vendo isso não, Thelminha. Thelminha, você tá com a camisa do Flamengo, mas eu sou flamenguista, Romário. Da onde você tirou que eu sou vascaína? Aff, Thelminha, faz um negócio... Para com isso, Romário! Eu não sei da onde vocês tiraram isso que eu sou flamenguista, que eu sou vascaína. Você tá doido, Romário? Ai, ai, ai, Rogério São Silvano, Thelminha, hoje você tá exuberante com essa camisa do Flamengo. Você tá supimpa, simplesmente refletindo a magia da camisa do Flamengo. É isso, Romário. É isso, Rogério. É isso, os meus meninos, Rorô. Aquele abraço, Simvaldo. Aquele abraço pra você também,
1: bom dia,
0: Simvaldo.
1: Thelminha, Rocha. Bom dia, sextou. Sextou com gosto de vitória do nosso Flamengo.
0: Nossa,
1: que Deus abençoe. É sempre ser Flamengo é sempre bom.
0: É bom, né?
1: Litoral, eu tô legal.
0: É isso.
1: Dá um alô aí pra essa galera pedreira aí. Eu tô aqui em Marilândia na obra. Só. Rasgando a taroba com vocês.
0: Obrigada, Riquelme. Rasta, Thelminha. Ai, Thelminha, bom dia, Thelminha, Thelminha. Regiane Ferreira também já tá por aqui. É isso, gente. A todos vocês, muito obrigada por esse carinho. Bora novamente lá pra Cipolate, parada legal. 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
0: Na Litoral, 10 e 5.
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0: Litoral, eu tô legal, hein? Eu também estou aqui juntinho com você. Daqui a pouquinho tem R$100 em Vale Compras do nosso querido amigão Embalagens. Como de costume, para a loja no centro de Colatina, manda o seu nominho completo, bairro, seu telefone e as palavrinhas amigão Embalagens. Não esquece, tá, gente? Estou esperando por você, hein? E falando em esperar por você, terceira edição do nosso Pedal Legal Litoral. Você e toda a sua família, né? Inclusive o seu pet também. Que isso, Thelma? É, gente, pode levar o seu pet. Não no percurso. Atenção, vou deixar claro aqui pra vocês. Se vocês gostam, né, do seu petzinho, do seu cachorrinho, do seu gatinho, seu pet em geral, né? Você que gosta de animal, a AMA, que é o hospital, tá em parceria com a gente também. Vai ter um stand da AMA lá com alguns produtos, né, para você conhecer um pouco mais do hospital da AMA. E a gente tá fazendo esse convite para você levar o seu pet lá também no dia. Não é para ir para o pedal, tá, gente? O pedal é uma coisa. Esse evento do petzinho lá, que você leva para conhecer, né, para estar lá interagindo com os tutores, é uma coisa à parte, não tem nada a ver com o nosso pedal. Não é ir pedalando com o seu pet, levando o seu pet no pedal, não. Não é isso, tá? Mas o seu pet está convidado, você que é tutor também, para levar, para conhecer um pouco mais lá da AMA, saber um pouco mais dessa nossa introdução. Quem sabe a gente não faz uma corrida de cachorros também, como eu faço. Lá em Vitória, eu participava com o meu querido Bartô das corridas de cachorro. Imagina trazer uma corrida de cachorro aqui, né? Pode ser uma possibilidade fazer uma cachorrida litoral. É, gente. Calma lá, hein? Calma lá que eu estou averiguando essas possibilidades. Ai, meu Deus do céu. Então pode, incluindo o seu pet, também levar para a terceira edição do nosso pedal legal litoral. Não para ir no nosso percurso de pedal, mas para ir lá conhecer como é que é o evento e tal, levar o seu pet para passear. É bem gostosinho. Ó, esse nosso percurso do pedal, a gente vai sair, como eu disse, ali do banheiro público, onde vai estar, tá, né, a nossa tenda, vai ter o drop tip, as coisas todas vão estar lá esperando por você. Toda a equipe da nossa litoral, da Parada Legal, né, do nosso pedal. E estaremos lá, ali pertinho, né, quase do ladinho do banheiro popular, para que vocês possam se orientar. Tá certo? Chegando, a gente vai passar todas as orientações pra você, vai ter o nosso trenzinho, a gente vai seguir o trenzinho bonitinho, eu vou estar com a minha bike também, vocês vão junto comigo, eu vou fazer a orientação acontecer. A gente vai pegar, antes da gente sair pro pedal, a gente vai pegar o nominho de cada um de vocês que estarão lá no evento, né? Vai colocar numa urna, porque no final do nosso pedal, quando a gente retornar lá pra avenida, não vão embora, tá, gente? Retorna com a gente, tá? Vai ter muitos prêmios e ainda uma bike luxuosa. Thelminha, uma bike, não é uma bike simples, não. É uma bike luxuosa, é uma coisa luxo, falo mesmo, é pra rasgar, tá? Vocês vão sair, gente, em cima de quem for, quem levar essa bike pra casa, vai sair com uma bike incrível, até eu tô babando aqui. 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Então quero todo mundo lá para fazer o sorteio, participar do sorteio da bike e vários outros prêmios também. E claro, ter um café da manhã maravilhoso esperando por vocês no final também, tá bom? Então vai ser daquele jeito que vocês gostam, eu sei disso. Então é só chegar com a sua bike, pegar as orientações da nossa equipe organizadora e se divertir. Não tem inscrição, tá, gente? Não tem inscrição em lugar nenhum. 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Não existe inscrição. É chegar lá no dia do evento, a gente vai pegar o nominho, se organizar pro nosso pedal e a gente parte pro centro de Colatina e depois a gente retorna. É um pedal rápido, no máximo 5, 6 quilômetros e a gente vai voltar, né? Nada de competição, não tem medalha, não tem troféu, não tem nada disso. Vai ser um passeio ciclístico com toda a família, criança, vovô e vovó, pelo centro de Colatina e depois a gente retorna. E aí, quem sabe você não leva uma bike maravilhosa da NH Bike Shop pra casa, não é isso? Jones Torezani, aquele abraço especial pra você, Jaque Santos Silva também. Ciderley já chegou aqui, né, Ciderley?
1: Thelminha, foi no sufoco, mas...
0: Ah, o jogo, né?
1: Nossa, mas você diz... Malvadão é malvadão, né?
0: Malvadão é malvadão, isso aí. Rose tá aí e Itaçu, é isso, Rose?
2: Bom dia, litoral.
0: Bom dia, meu amor.
2: É, canta um rarra pra minha princesa Maria Vitória, que fez 11 meses ontem.
0: Maria Vitória?
2: Rose de Itaçu. Tá bom. Se possível, toca pra mim qualquer música de Gustavo Lima.
0: Tá bom, Rose. Aproveitando Fernandinha também, né, Fefe?
3: Buenos dias, Thelminha. Sou eu, Fernanda Alves. Tô ligada na Litoral. Thelminha, hoje eu quero desejar um feliz aniversário pro meu amigo Michael Otto, lá de São Domingos. Tá ligadinho na Litoral também, que ele gosta. Michael, feliz aniversário, meu amigo. Muitos anos de vida, muita saúde. Que Deus derrame sobre você todas as bênçãos e que você continue cantando e encantando a galera. Hoje é dia de festa, cantar nossas almas. A menino Maicon, uma salva de palma. Parabéns, meu amigo. Muitas felicidades na Litoral, tô legal. Beijinhos, quiduchos. E dá-lhe o nosso Flamengo, né? Não, Thelminha?
0: É isso aí, dá-lhe o nosso Flamengo.
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0: Litoral do Legal, 10 horas. Gente, 46 minutinhos. Você que tá aí juntinho com a Thelminha Rocha nesta manhãzinha maravilhosa. Tem jogão chegando, hein? Flamengo e Bragantino neste domingo. 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Daqui a pouquinho também R$100 em Vale Compras do Amigão Embalagem. Gente, seu nominho completo, bairro, o seu telefone e as palavrinhas Amigão Embalagens. Pretinha do Agrovila, um abraço especial para você, meu amor. Obrigada por essa audiência. Selma Cristo também, bom dia, bom dia. Tá no bairro Gordiano Guimarães, já tá curtindo. Maria de Lourdes já tá por aqui. Jones Torezani, Rosângela Bernardoni, bom dia, bom
1: dia. Então, minha, bom dia. Tudo bem com você? Sou eu, Rosângela Bernardoni, do bairro São Miguel. Também deixa eu mandar um sextou para você, para o meu esposo Paulo, os filhos Patrick, Pablo e Parley, para a Fabiola, minha sobrinha Nora, para todos da minha família Bernardoni, para o Ney Oliver, Diego Lira, Luiz Carlos Onegão, para Marina do Colúmbia, para todos os ouvintes, para todos da Vidraçaria Lunar. E beijos, Thelminha. Tenha uma ótima sexta-feira.
0: Obrigada, Rosângela. Giuliane Bida. Thelminha, você ficaria mais elegante com o terno do VAR. Ficaria, não. Tem nada a ver comigo, Gil. Tem nada a ver. Eu deixo pra você esse terno aí, tá? Eu fico com o manto. Não, esse negócio de mexer com terno comigo não é comigo, não. Luana! Ô, Luana, sua linda. Tatiane também já tá por aqui. Luciana Machado tá lá no bairro Luiz Iglesias. Minha mãe maravilhosa. Deixa eu mandar uma alusão pro meu bombeiro hidráulico que tá lá na casa da minha mãe, Jair. Obrigada, Jair. Tá aí nos ajudando, né? Auxiliando nas obras. Minha mãe maravilhosa, mãe Maria, aquele abraço especial. Te amo. Conceição também. Thelminha, um alô para todos que estão ouvindo a Rádio Litoral. Ah, os vascaínos, hein, Thelminha? Não tem condição de trem desse, não, Thelminha. Consegue, não? Ai, Conceição, Conceição. Deixa quieto, Conceição. Thelminha, Conceição Botão Félix de Marilândia. A galerinha de Marilândia aí, um abraço, hein? Marcinho Gozer também já chegou por aqui. Sextou, Thelminha, pra cima. Adélia, minha eterna professora.
2: Bom dia, Thelma.
0: Tá feliz,
2: bem?
0: Né?
2: Tá feliz?
0: Eu tô.
2: Nós trupica, mas não cai. Nós trupica, mas não cai. Mando um abraço pra todos os flamenguistas.
0: Eu mando.
2: E um sentimento para aqueles que não são. Procure escolher um time bom.
0: Que isso?
2: Tá escolhendo um time bom.
0: Nossa,
2: melhor.
0: Seu time bom, Mengão, né, Adélia? Ih! Ai, meu Deus. Ivan tá lá no Rio de Janeiro. Tá lá de Butuca, então. Minha nossa, eu não aguento vocês, não. Regiane Ferreira, aquele abraço pra você. Tá ligadinha na melhor, né, Thelminha? Andréia Victor também já tá por aqui, Thelminha. Tô aqui de frentista, tá toda, né, trabalhando. Que coisa linda, Andréia Victor. Um abraço pra você. E Dalina Gade também já tá por aqui. Bom dia, Thelminha. Manda um abração pra galera aqui da Cidade Jardins. E Wagner Camamu, é isso? Rafael. Eita, meu bambu tá gemendo, hein? Ai, Rafael Ferreira. Aquele abraço pra você, meu querido. Obrigada pelo carinho. Valdirene Montebello também já tá por aqui. Solange Salazar, do Raul Gilberti. A Wanda Bitelona, né, sua linda? Beijo no seu coração. E meu querido Renato Marcelo Gilles. Tá todo mundo aí curtindo a Litoral.
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0: monitora, eu tô legal. Ele ou eu, hein? Eita, não! Aí da frente rasgando que eu vou atrás costurando. Ai, bom dia, bom dia, gente. 10 horas. 55 minutinhos. Adilson desabado, aquele abração. Obrigada por esse carinho. Jéssica Borel também, que já chegou por aqui, né? Minha querida Beth Santana tá lá com a Cacauzinha e ela vestida com a blusa do Flamengo. Essa cachorrinha é a coisa mais linda. Oh, meu Deus do céu, gente. Bartô também tem. Bartô e a Berenice. Flamenguista os dois. Ai, Beth, um abraço pra você, pra 44 aí também, tá? Edileuza Matos, um abraço. Bom dia, meu amor. Obrigada por esse carinho. Thelminha, Alessandra Vieira aqui, do Vicente Soela. Bom dia pra você. Geraldo, Geraldo Mosquen.
1: 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Bom dia, Thelminha Rocha, em clima de rodeio já.
0: Que isso,
1: partiu
0: hein?
1: Partiu hoje partiu, à noite, hein? Cerveja gelada. Vamos que vamos.
0: Bora.
1: Rodeio de São Roque do Canaã, 2026.
0: Ai, que loucura.
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0: Aproveita lá, hein, Geraldo, por mim, hein? Tereza Valandro, sua linda, bom dia, ótimo final de semana pra nós. Cleide Silva também já tá por aqui, sextou, hein, Thelminha? Bora? Só se for agora, gatinha. Verônica Rodrigues já chegou por aqui. Gessiane Arruda, um beijo especial pra você. Cadê a Lucimar? Deixa eu colocar a Lucimar aqui ao vivo a cantar parabéns, não é isso, Lu?
2: Thelminha, bom dia, minha linda, bom dia. Sou Lucimar aqui de São Luís, da Barra Seca. Tô aqui varrendo o terreirão aqui, carregando você no meu bolso. E dá um alô aí pra minha cunhadona aí, que mora em São Roque. A Lindaura, que tá fazendo aniversário
0: Lindaura,
2: hoje.
0: Lindaura.
2: Tanto rá-rá, ru-ru pra ela aí, ó.
0: Ô, Lindaura.
2: Deus dê muito, muitos anos de vida pra ela.
0: Tá bom.
2: Bom dia, minha lindona.
0: Bom dia, sextou, meu amor. Sextou, hein? Tá bom.
2: Um ótimo final de semana abençoado pra vocês todos aí, pra nós.
0: Obrigada. Bom dia, Lucimar. Lindaura, sua linda. Parabéns pra você, meu amor. Muitas felicidades. Que Deus possa te abençoar imensamente, não é isso? Bora lá pra Parada Legal Litoral. É a última participação dele. 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

0: Fica aí, daqui a pouco mais músicas.
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3: Na Litoral, 11 horas. Bom dia.
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0: Marília e Sonsa! Litoral Muito Legal, gente, 11 horas 21 minutinhos, segue a gente lá no Instagram, tem muitas promoções no nosso Instagram, tá bom? Arroba Litoral FM Noroeste, 11 horas 21 minutinhos, minha querida Inês, aquele abraço especial pra você, Valdirene Montebeller também, deixando recadinhos aqui na nossa Litoral, Luciana Lourenço Pesce, aquele abração, obrigada por esse carinho, fala Mazilda, sua linda!
1: É, também, nosso Flamengo ontem empatou, né? Mas tá na liderança, né?
0: Ai, glória.
1: Não podemos ficar tristes, não.
0: Não.
1: Bola pra frente. Não.
0: Bora pra frente, isso é isso.
1: Um abençoado final de semana pra todos nós, tá?
0: É verdade.
1: Tô ligada aqui. Na Litoral, tô legal.
0: Obrigada, Mazilda. Fala, Judismá, seu danadinho.
2: Muito, muito bom dia, Thelminha. Thelminha. Deram sorte ontem, Thelminha.
0: Qual é, Judismá?
2: Eu tava já pronto pra te mandar uma mensagem. De consolo hoje, né? Mas deram sorte, né? Aquela falha do goleiro.
0: Que isso,
2: o goleiro,
0: gente,
2: falhou pra ajudar vocês, né?
0: Faz isso não, gente.
2: Mas tá bom.
0: Faz isso
2: não. Eu acho que na próxima vai boiar até a minha. Bom final de semana, fique com Deus.
0: Não.
2: Tchau, tchau.
0: Faz isso não, gente. Afa, Maria.
3: Bom dia, Thelminha. Ô, Thelminha, com todo respeito, hein? Você tá lindona, hein? Com esse terno, hein? Manda um alô aqui pro meu amigo Chau e meu amigo DI, o nosso pedreiro da rodada.
0: Tá bom.
3: E a
0: tá
3: galera
0: bom.
3: Que estão mexendo aqui no telhado aqui no Ayrton Senna.
0: Nossa.
3: Fazendo senhora. Aquela bagunça.
0: Cuidado aí,
3: valeu.
0: Gente. Tá
3: na
0: bom.
3: Litoral, tô legal.
0: Valeu, seu
3: Segue bola. O líder. É. Vamos chegar na final, então,
0: Se
3: minha.
0: Se Deus quiser, meu amor. Se Deus quiser. Ai, meu Deus. Cadê Davi? Fala comigo,
4: bom dia,
0: bebê.
4: Bom dia, Thelminha.
0: Fala, acontece, Davi Lu.
4: Bora.
0: Diga.
4: Já pode entrar cedo.
0: Tá. Não, já pode.
4: Não, trabalhando ainda.
0: Ah.
4: A todo vapor na coleta das caixas estacionárias. Eu, Luciano e o Banana. Bora que bora. Bom dia, Thelminha.
0: Bom dia, Davi. O Mengão, hein, Davi? Nossa senhora, é nóis. Bom dia, Thelminha. Elber Geraldo Lira. De Vila Lelira. Ah, agora sim, agora acertei aqui. É de Vila Lelira. Maria Valdete também já tá por aqui, né, sua linda? Um beijo especial pra você, meu amor.
5: Bom dia, Thelminha Rocha, que Maria Valdete que boa, tudo em comunidade de São Brás. Mas família boa é assim mesmo, né? Se divertir.
0: Ah, minha família é ótima.
5: Horas alegres que fica na lembrança pra sempre.
0: É verdade.
5: Deus abençoe todas as famílias, todos os ouvintes. Meu esposo Serafim. Fim da Litoral, tô legal. Um abençoado final de semana pra todos.
0: Obrigada, um meu amor. Luiz. Ô, negão! Ô, Luiz Cássio, você sumiu, hein, Luiz? Você vai mandar alô pra quem?
6: Caminha, manda um alô aqui pra minha amiga Rosângela Bernadone, Edith Bernadone, Lala Massa. Patrícia do São Judas, Luiz Cirino, Eduardo Cirino, e pra você especialmente,
0: não,
6: e pra todos, né, que estão ouvindo essa rádio maravilhosa, Thelminha.
0: Obrigada,
6: Thelminha,
0: Luiz.
6: Thelminha, sextou!
0: Sextou, Luiz! Jadeir Sais também tá lá no bairro Luiz Iglesias. Marilete Ferrari também já chegou. Flavinha de Gasperi, aquele abraço, uma ótima semana. Um beijo especial. Semana que vem vou descobrir os... Ah, é mesmo o sexo do bebê? Ai, titia Thelma já tá nervosa aqui, Flavinha. Um beijo, meu amor. Rosane Faustina, do bairro Aeroporto. Tiara Lorenzucci Zaki também já chegou por aqui. Nossa senhora da pé. Mas só tá chegando. Eu gosto assim, gente. 11 horas 25 minutinhos.
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8: Existe uma teoria que se chama 90-10. Onde uma pessoa tem 90% daquilo que você procura em alguém. Só que você foca naqueles 10% que falta. Aí você sai pra rua, se aventura. E realmente você encontra aqueles 10%. Mas não se deu conta que perdeu os 90%.

0: Daqui a pouquinho eu coloco os áudios de vocês ao vivo. Juliano Mendonça também já chegou por aqui, né, Ju? Um abraço para você, Tiara Lorenzucci, Marina, aquele abraço. Amanhã tamo junto, Marina, sabadão, depois do horário eleitoral, né? Por volta das 7h30 da matina, a gente tá aqui gargalhando e fazendo e acontecendo. Minha querida Regiane Ferreira, até a minha, cadê o Mateuzinho de Linhar? Tá sumido? É, Mateus só pensa no Bruninho de Vitória, Regiane. Mateus é daquele jeito. Rosane Faustino no bairro Aeroporto, Marilete Ferrari, aquele abraço, obrigada por esse carinho imenso aí.
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0: Em Colatina, motorista de táxi foi assaltado após realizar uma corrida de São Mateus até Colatina. O criminoso usou uma réplica de arma de fogo e roubou o celular do motorista, além de R$500 em dinheiro. A polícia militar agiu rapidamente e conseguiu deter o suspeito logo após o crime.
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0: Em Linhares, um morador do município faturou mais de R$30 mil ao acertar a quina na Mega Sena. O prêmio principal acumulou e está estimado em R$28 milhões.
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0: Em Colatina, um grave acidente travou a rodovia S-080. Um motociclista ficou ferido após tentar uma ultrapassagem forçada. Colidir de frente, né, com um carro de passeio e ser lançado contra a lateral de um caminhão. A vítima foi socorrida e levada às pressas para o hospital Silvio Avidos.
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0: Em Linhares, a Polícia Rodoviária Federal resgatou 5 pássaros silvestres escondidos dentro de uma mochila na BR-101. As aves estavam amarradas com fita crepe. O motorista que transportava os animais foi detido em flagrante por crime ambiental.
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0: na Litoral, tô legal, 11 horas, gente, 44 minutinhos. O que, que foi, Marino?
1: Bom dia, Thelminha. Aqui é o Marino, aqui do bairro Santo Antônio. Manda um abraço pra galera da oficina.
0: Eu mando.
1: Todas as oficinas em geral.
0: Tá bom.
1: E fala com o Judismar aí, que tem tempo que o Flamengo tá dando sorte, tá?
0: É.
1: E o torcedor do Vasco tá dando azar. Um ótimo final de semana pra todos. Um abraço, Judismar, fique com Deus.
0: Ai, na Vitoral, legal. Aguento vocês não, hein? Vocês são demais, meu Deus do céu, gente.
2: Oi, Thelminha, aquele abraço.
0: Oi, Ju.
2: Juliano Mendonça aqui do bairro Santo Antônio.
0: Fala, Juliano. Mandando
2: aquele forte abraço pra galera do Bar do Jonas aqui.
0: Bar do Jonas, tá bom.
2: O Jonas presente com nós aqui, outro Jonas também. Aquele abraço.
0: Tá bom,
2: meu querido. Muito que frequenta aqui o Bar do Jonas aqui.
0: Tá bom.
2: Na Litoral, tem mais legal.
0: Manda... Valeu. Cadê? Ah, sumiu aqui. Ô, meu Deus. Peraí. Cadê? Ah, o Guedes também já deixou recadinhos aqui. Obrigada, Guedes, pelo carinho. Cadê o Juliano? Fala, Ju.
2: Um abraço pro passarinho. Ô, passarinho. Cadê o Du?
0: Ô, Du. Ai, eu não aguento vocês não, hein? Fala. Cadê? Quem é?
3: Bom dia, Thelminha.
0: Que é isso?
3: Eu queria ir, mas eu queria andar de trenzinho.
0: Você quer andar de trenzinho?
3: Eu não tenho bicicleta.
0: Você não tem bicicleta?
3: Eu posso ir pra mim andar de trenzinho?
0: Vai lá andar
3: de trenzinho.
0: Vai andar de trenzinho, vai.
3: Eu posso, Tia?
0: Pode, pode.
3: Eu não tenho bicicleta.
0: Não tem bicicleta?
3: Não. Beijo, Thelminha.
0: Ai, que coisa mais linda esse neném, gente. É um neném grande já. Pode, vai lá andar de trenzinho. A gente vai ter um trenzinho também. Não tem problema, não. Não tem a bicicleta, né? Vai de trenzinho. Oh, meu Deus, que neném mais lindo, gente. Esse neném é da Netshare. Ai, Jesus.
4: Ô, Dete. Bom final de semana. E o Flamengo, hein?
0: Flamengo é
4: Flamengo. Beijo,
0: minha linda. Bom final de semana. Obrigada, Odete. Guedes, aquele abração especial pra você, meu querido. Guedes, que é motorista de aplicativo. E, ó, a todos os meus motoristas de aplicativo, aos meus taxistas que ficam aqui na Praça Municipal de Colatina e também ali do ladinho da rodoviária, um abraço especial pra vocês, tá bom? Vamos ao nosso resultado de promoção, saindo aqui, ó. 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

0: isso, na Litoral Tô Legal, finalizando aqui a minha participação, minha querida Adriana Ferrarini, aquele abraço especial pra você, Marcinho lá de São Gonçalo, no Rio de Janeiro, né, Marcinho? Ai, Marcinho, você é uma figura, viu? Meu querido Moscona, aquele abraço especial pra você, parabéns pra sua filha, Raniele, Thelminha, completando mais um aninho de vida hoje, coisa mais linda, que Deus abençoe. Rani, parabéns pra você, tá bom, Moscão? Um abraço. Gente, amanhã eu tô de volta a partir das 7, vou saindo de fininho, mas deixando com muito carinho o meu abraço e meu beijinho. Até amanhã, se Deus quiser.
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1: Chegamos com o melhor horário de almoço do mundo.
2: Chama, bebê.
1: Daqui a pouquinho vamos soltar a ceia valendo ingresso pro Sorriso Maroto, Nath.
2: Então fica esperto aí.

0: Vai, bebê!
1: Boa tarde, litoral!
2: Ela não vai pro rodeio pra ver montaria. Ela não vai pro rodeio pra beber cachaça. Sabe o que é que ela tá interessada? Sabe o que é que ela quer?

0: Mariana Fagundes!
1: Acabou a semana, já é final de semana e hoje é sexta-feira. E hoje é sexta-feira.
2: E no Sextou da Rádio Litoral tem presente pra você. Vamos liberar convites pro Sorriso, Eu Gosto no Pagode, que tá longe, hein, Natizinha?
3: Tá longe nada, já vai ser amanhã na Praça do Papa. Seu par de convites tá aqui.
2: Então manda a senha Sextou com a Litoral.
3: Sextou com a Litoral, 999-86-1050.
2: Quero saber quem é que vai sextar com a gente aí, hein? E amanhã partiu o Sorriso Maroto, já estamos com a roupa de ir. Aliás, chegou a blusinha pra gente ir, hein, Nath?
3: Exatamente. Vamos postar daqui a pouquinho lá no Instagram. Então corre lá pra você ver o nosso look Sorriso Maroto de amanhã.
2: Acabou de chegar pra gente o press kit do Sorriso Maroto. Tá lindo, tem um bonezão lindo, tem uma camisa. E é um press kit pra pessoas especiais.
3: Exatamente. A gente já vai entrar no clima, fazer aquele aquecimento pra poder amanhã curtir muito o pagode com o Sorriso Maroto.
2: Segue lá no Instagram, @onatizinha.
3: E @obruninhoandrade.
2: Sabe uma pessoa que eu vou levar pro Sorriso Maroto?
3: Não quero essa pessoa, não.
4: Boa tarde, meu Bruninho, amiga Nath. Matuto, grande do Linhares. Eu trabalho numa caminhada aqui na quadra.
2: Trabalha com a minha.
4: Ah, tem forma, né? Então, pois, tá da forma. Minha mãe.
2: Tá em forma,
4: né? Nublado, tá na chuvinha de novo. Tá abafado, né?
3: Aham.
4: Litoral, tô legal.
2: Ai. Ele tá em forma, Nath.
3: Exatamente. É, essas caminhadas na quadra, né? Pra você ver, quando você caminha dentro, fica em forma.
2: Quando você caminha dentro, caminha fora não fica bom, não. Mas quando você caminha dentro
3: fica tudo certo. Tá vendo só? Dicas de Matheus Trevisani.
2: E do Antônio de Autolage, amigo dele.
3: Cadê? Boa tarde,
5: amiga Nath.
3: Aqui Antônio,
5: boa tarde, molecote. Boa tarde, Natizinha. Sextou, hein? Ah. Um abraço pra vocês, Antônio de Alto Laje, o gato branco charmoso e cheiroso. Aí o almoço hoje. Bora?
2: Hoje não tem o pé de porco.
5: Uma carninha de porco frita, macarrão com bacon e linguiça. E um arrozinho e um restinho do pé de porco com feijão.
2: Ah, tá
5: vendo aí?
2: Tô vendo.
5: Que hoje acabou. Você fica zoando do meu pé de porco, mas tá gostoso demais, viu? Um abraço pra vocês todos.
3: Para de zoar o pé de porco dele, Bruninho.
2: Mas uma coisa que ele não larga é o terço na mão. Porque exatamente. Fica com um terço na mão.
3: E o restante?
2: E os outros dois. Ah, para, Natizinha.
3: Ele tá orando, gente. Tá orando, agradecendo.
2: Gente. A gente tem que rezar na hora da refeição. A mente hora da maldosa. Refeição é uma coisa sagrada.
3: Mente maldosa de vocês. Você tá doido,
2: tá
3: gente.
2: Tá com um terço na mão ali.
3: Você tá com o terço.
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0: 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Aqui na sua Litoral, sextou, né?
1: Acabou a semana, já é final de semana. E hoje é sexta-feira, e hoje é sexta-feira.
0: Salve aqui pro nosso amigo carioca, motorista de aplicativo.
2: Beijo pra você. E aí, minha bebê? Tá aqui curtindo com a gente. Mandou mensagem mesmo aqui, ó. Tá querendo ingresso pro Sorriso Maroto.
0: Não acredito.
2: Você jura?
0: É mesmo, ele tá querendo ingresso pra curtir ingresso. Show.
2: Aparentemente só ele que não vai no show amanhã, Bruninho, você acredita?
0: Vai, todo mundo, ele não vai. Por só isso ele tá chovendo assim.
2: Exatamente, maior sacanagem.
3: Ele, Diego. Boa tarde, Bruninho, boa tarde, Natizinha. Ele, Diego de Guarapa, já outro estou aqui em Vila Velha. E amanhã estarei na Praça do Papa.
2: Então vai agora.
3: Curtindo Sorriso Maroto. Bancado pela Litoral, é claro.
0: De novo?
3: Patrocinado pela Litoral.
0: Ah, não,
3: de novo, graças a Deus. A Litoral é a mãe.
0: Valeu, Júlio.
3: Valeu, abraço. Aí, Diego de Guarapa. Manda o bicho.
2: Aí eu já acho que é sacanagem. Todo mundo ganhando carioquinha, não.
0: Ô, Nilda.
4: Boa tarde, Bruninho. Boa tarde, Natizinha, que é Nilda de Colina de Laranjeiras. Aproveitando meu último fim de semana de férias, ligadinha na Litoral. Na Litoral, eu tô mais que legal. Sextou.
2: Beijo. Tá fácil, hein? Beijo.
0: Ademir, lá de Governador Lindenberg.
5: Boa tarde, Bruninho, Natizinha. Eu queria mandar um feliz aniversário que vocês mandassem pro meu filho, Maicon, que tá completando hoje 35 anos. Um homem maravilhoso, filho que eu muito amo e queria parabenizá-lo hoje.
0: Parabéns aí
5: se
0: pro Maicon.
5: Se possível,
0: quê?
5: É, colocar aquela música aí, filha.
2: Ah, 15 anos.
0: É, no caso é o filho e é 35, né? Mas
2: falta só mais um cadinho de idade aí pra poder chegar.
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0: A gente não tocou, mas cantou.
2: Exatamente, foi muito melhor que a versão original.
0: Do Kiki Renner, foi muito melhor do que
2: muito melhor.
0: É isso, vamos pro intervalo. Ah, tem ingresso aí pro show de Sorriso Maroto, Eu Gosto no Pagode amanhã. Se você não ganhou, é a sua chance.
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0: Fala, galera da Litoral. Eu

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0: Na Litoral eu tô legal, Simone Mendes, direitos iguais. Bora, moleque, bater.
1: Acabou a semana, já é final de semana e hoje é sexta-feira, Pipi, hoje é sexta-feira.
0: Recebi aqui um vídeo.
2: De quem?
0: De um frango debaixo de chuva, menino.
2: É um frango ensopado, então.
0: Um frango ensopado. Tem gente que gosta de comer frango ensopado.
2: Exatamente.
3: Ô, Bruninho, olha o vídeo aí, Bruninho, na motocla, pegando chuva. Deixa eu te fazer uma pergunta. Essa má chuvinha, você tomar nas costas aí, você fica sem voz?
2: E aí, isso. Responde ele.
0: É isso aí, frango de chuva, ó, frango molhado fede, frango molhado dá um fedor.
2: E é frango ensopado.
0: Frango ensopado, se colocar ali um quiabinho, que delícia, uma batatinha.
2: Aí você come ou não come?
0: É, eu como frango sim, cara, ô frangão, meu parceiro, abraço, molecote. Tá andando de moto agora aí nessa chuva. Se você encontrar uma moto aí com frango na chuva aí.
2: É o frangão, tá? Cuidado com ele aí nas ruas, tá?
0: Cuidado.
2: Aqui Paulinho Porteiro de Ferrosa, Patrick Los Neto tá por aqui também. E aí eles vão jogar Gonçalves, Jardim Camburi e João Paiva de Goiabeiras.
0: Tatiane também tá ouvindo. Oi, Tati! Cadê a Tati?
4: Boa tarde, Litoral. Boa tarde, Natizinha. Boa tarde, Bruninho, molecote.
0: Oi,
4: estou por cá, hein? Escutando a Litoral e litorando.
2: E litorando.
4: Na Litoral estou mais que legal. É a Tati aqui de São Jacinto.
0: Ai, a Tati.
4: Sextou, bebê.
2: Sextou, bebê.
0: E tem ingresso valendo. Tem sorteio agora valendo ingressos pro Sorriso Maroto amanhã, né?
2: Exatamente. Manda a senha Sextou com a Litoral.
0: Nome completo, onde você mora, você vai mandar no 999-86-1050. Éder Bernal falou que tá querendo ir lá no Sorriso Maroto, só tá faltando uma coisa.
2: O quê?
0: A Litoral liberar o ingresso dele.
2: Eu vou mandar o link pra ele, então, pra ele pegar o ingresso dele. Vai ser a Litoral que tá mandando aí.
0: Ô,
2: não
0: link.
2: Deixa de ser.
0: É o link que vai comprar o ingresso.
2: Vou mandar um link pra ele aqui, pra ele dar uma...
0: Ô, Lidiana Scarpati, tá sumida, Lidiana.
5: Fala, Bruninho Molecote.
2: Aniversário de ontem.
5: Sextou com a Litoral. Tô coladinho, ligadinho com vocês. E bota a Rick Renner aí pra cantar. Não canta, não.
0: Bota
5: canta,
0: a
5: não. A sexta-feira que é maravilhosa, chuvosa.
0: Aí, ó.
5: É, bota aí, Rick Renner. Um beijo pra vocês. Tô aqui coladinho, ligadinho na melhor.
0: Sumiu e quando vem.

0: fica na falando essas
1: eu tô
0: coisas.
1: Legal, Lidiana, que é a paz da continental. Manda alô pra Tainá.
0: É isso, né, Lidiana? É isso.
2: Cris de Vila Graúna tá aqui também. Oi, Cris.
3: Bom dia, bom dia, bom dia, minha alegria Lecote. Diária. Bom alegria dia, molecote. Chegou a tempo, né? Só o que o diga, né? Graças a Deus que o molecote chegou. Bom dia, molecote. Beijos, Cris de Vila Graúna.
0: Então você atrasou hoje?
2: Ela chegou 10 da manhã.
0: Você atrasou hoje?
2: Não, você viu. Deu certo.
0: Você atrasou hoje?
2: Atrasou não, deu
0: atrasou
2: certo.
0: Atrasou hoje.
2: Quem disse?
0: Ah, Cris, acabou de te dedurar aí, ó. Que ela bom que você chegou, chegou 10h12.
2: Ela chegou certo, na
0: chegou
2: hora
0: errado.
2: Certa.
0: Chegou errado, ai, ai, ai, ai, ai.
2: Rosângela de São Miguel.
4: Ei, Bruninho. Ei, Nantezinha. Tudo bem com vocês? Sou eu, Rosângela Bernardoni, do bairro São Miguel, em Colatina. Quero mandar uma boa tarde pra vocês, pro meu esposo Paulo, os filhos Patrick, Pablo e Parley, pra Fabiola, minha sobrinha Nora. E beijos, tenha uma ótima tarde.
0: Beijo linda, beijo pra Joyce de Muquiçaba, Esther Jesus de Nazaré, Lana Costa do bairro de Lourdes e Thiago Alves do Bonfim.
5: Uhul! Sextou, molecote! Sextou, Natizinha, minha diva! Ídola máxima do mundo! Juberuba aqui, Juberuba aqui, marcando presença nesse dia chuvoso e feliz da vida. O Mengão tá nas cenas de finais da Libertadores. Ô, Bruninho!
2: Lá vem!
0: Lá vem!
5: Bruninho,
0: literalmente lá vem.
5: Você pega um terço na.
2: Vem aí.
0: E aí, aí terminou não?
2: Eu atualizei sem querer.
0: É o boicote ou o Gibercast?
2: Depois a gente coloca o Gibercast de novo.

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0: a novela Hoje à Noite.
1: Se poderá
2: anunciar, eu vou chegar e falar. Falou da novela de hoje à noite, eu preciso chegar.
1: Vou colocar aqui, se poderá viver.
0: Cê... Faz uma vinheta aqui de abertura.
2: E a vinheta de abertura. Jonas Brown, se você estiver me ouvindo agora, Jonas Brown, tem alguns meses que todas as vezes eu venho aqui na Litoral pra falar sua Fox na televisão e eu pedi uma vinheta.
3: Pois é, essa vinheta você faz aquele meiozinho bonitinho, manda pro Marcelo Rangel, e quando a direção me mandar fazer, eu faço.
1: Não existe isso de papo de corredor, que
2: não. Eu estou fazendo um pedido agora, ao vivo, no ar, entendeu,
0: não,
2: gente?
0: Não.
2: Porque toda vez eu falo assim, Wilson, tinha que ter uma vinheta, agora eu vou pedir a vinheta, então, vai. Pô, Miki, pode fazer uma vinheta.
0: Lata.
2: Pedi agora ao vivo.
1: Cadê que a vinheta?
0: Eu quero agora. Ele não é o pai, ele não é o pai, ele não é o pai, ele não é o pai.
1: Não, isso aí é outro,
2: agora nós vamos falar de TV Gazeta,
1: 4.1. O Will Loyola hoje tem a novela, e a novela hoje eu fiquei sabendo que tá de bicho.
2: Gente, eu só vim avisar aqui, precisava falar com vocês. Hoje o capítulo é capítulo especial. Sacou? Quantas vezes na sua vida, Latizinha, você olhou a chamada e tava escrito capítulo especial? Eita. É porque hoje é eita atrás de eita nessa novela.
0: É vixe em cima de vixe.
2: É isso. Jonas Brau hoje vai ter virada no negócio, Jonas Brau. Hoje eu mereci uma vinheta só por causa do capítulo de hoje.
0: O que, que vai rolar então?
2: Olha só, o Ulisses fez aquela trama toda, vendeu, né, Natizinha? Vendeu a parte dele da empresa,
0: pra
2: né?
0: Pra Adriana,
2: que a galera ainda não sabe, mas hoje vai ser o dia que a dona Pilar, nossa querida demônia, que tá fazendo um trabalho maravilhoso como demônia,
1: se puder viver,
2: ela vai descobrir isso e vai pra cima do Ulisses. Hoje. E hoje também, o Heitor, o filho do Arthur, vai ser revelado.
0: Que é o
2: vai ao ar as primeiras cenas do belíssimo
0: ator, filho do Arthur.
2: Exatamente, ela esqueceu o nome do ator.
0: É Renato Góes.
2: Renato Góes, menino, tem como esquecer.
0: Não tem como esquecer Renato Góes.
2: Bem, hoje tem só essas duas coisas que eu posso dar de spoiler, o resto tem que ver. Capítulo especial numa sexta-feira é chuvosa.
1: Adoro.
2: Pipoquinha.
1: Ninguém vai sair de casa hoje, vai ficar só vendo a novela. Tá acabando tarde, ontem acabou, era 11 horas da noite.
2: Desculpe por isso.
0: Mas tava bom demais pra terminar cedo.
2: É, gente, tá bom demais. É porque tem esse negócio de um monte de coisa de horário ali.
1: É, horário político.
2: É, horário eleitoral, aí dá uma atrasadinha. Mas nada que atrapalhe, entendeu? O meu engajamento com essa novela.
0: Desde que passe a minha novela.
2: Desde que passe a minha novelinha, tá tudo de boa.
1: Sabe o que eu tô ansioso?
2: O quê?
1: Pelo oi, oi, oi.
2: Oi. Seus ouvintes já estão sabendo?
1: Espero que sim.
2: Vamos falar então. Em janeiro do ano que vem, Avenida Brasil 2, o retorno.
0: Carminho
2: está de volta às telas da TV Gazeta. Em janeiro.
1: Fazendo suas cartinhas.
0: Você pode me chamar de senhora. Com a boca
2: avelo.
0: Eu que sou a Nina.
2: Ela quer ser a Nina.
0: Eu que sou a Nina.
2: Exatamente. Nina também tá confirmada. Vamos ver como é que vai ser essa história.
1: Tá confirmada mesmo, tá, né? Todo mundo ali.
2: Novelão tá confirmado. O elenco
0: principal
2: ali
0: tá também.
2: E eu também estou confirmado. Outra coisa tá confirmada. Agora eu vou só vender um peixe rapidinho. Amanhã tem estreia na TV Gazeta. Você gosta de reality, que eu sei, Bruninho.
1: Eu adoro reality.
2: Reality show amanhã de comida, na
1: Ah, esse eu gosto.
0: Olha.
2: Imagina só. Ficar jogando um pouco.
0: Abriu até o apetite.
2: Dá um apetite. É uma deixa boa, Natizinha, obrigado.
0: Abriu
2: o nome
0: apetite.
2: Do programa é Que Apetite, Natizinha.
0: Eu sabia.
2: Poxa, Natizinha, você é chop. Então tá bom, já dei meu recado. Amanhã, 8h30 da manhã.
1: Ah, é de manhã.
2: Nas manhãs de sábado da TV Gazeta, agora tem um reality show de culinária com capixabas que vão pra lá dar uma brincada, tentar mostrar o seu potencial na cozinha. E o melhor, Bruninho, tá valendo 30 mil dinheiros.
1: Por que eu não posso me cadastrar?
2: Porque você não cozinha.
0: Eu cozinho. Oxe, eu penso em cozinha aqui.
2: As coisas que você faz lá que eu fico acompanhando, Bruninho, é... Talvez ali é pra você testar.
1: Isso
2: um
1: aí.
2: Hambúrguer que você faz, que eu tô ligado.
1: Isso aí.
2: Uma pipoca gourmet.
1: Eu tô pensando.
2: Mas não passa aqui. Disso.
1: Exatamente.
2: Você ia fazer uma piada desgraçada que eu sei, mas deixa pra lá, Bruninho, por favor.
0: Vamos pro intervalo comercial,
2: intervalo,
0: né?
2: Por favor, chama o intervalo, Latizinho.
1: Maroto.
0: Os candidatos políticos querem falar suas propostas.
1: Tá na hora do Sorriso Maroto. Vamos ouvir Sorriso Maroto?
2: Bota, qual que você vai tocar?
1: 80 anos.
2: Poxa. Tchau, Litoral.

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Olá, muito boa tarde. Que bom que você tá com a gente. 95,3 Litoral Noroeste em Colatina para todo mundo. Muito prazer, eu sou o Tiroga. E você, como é que está? Tudo bem? Seja muito bem-vindo, seja muito bem-vinda. A festa tá começando.

0: aproveita, segue a gente lá no Instagram, arroba Litoral FM Noroeste, tem promoção rolando por lá. E aproveita, me segue lá também, arroba Tiroga Locutor. Os primeiros convidados já estão aqui, ó. Wesley Safadão e Rei Vaqueiro.
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Marcos e Belucci, pena que seja namora. Teve Menos é Mais e Pablo, Saudade Inconveniente, Wesley Safadão e Rei Vaqueiro, Displicente. A nossa festa só começando, hein? Já pega esse celular, já manda o seu alô e bora participar de promoção que a gente te coloca aí nos eventos que rolam neste fim de semana. 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Enquanto isso, o Ian chega por aqui com aquele textão.

0: Litoral, eu tô legal, Guilherme Benuto e Panda. Eu duvido você pegar esse celular e mandar aí o seu alô. Pode mandar áudio também, que é bacana de te ouvir, tá? Aqui é o 27, que é o código diário pra quem é de fora da nossa região. 996526580. Tá rolando a nossa festa, nossos convidados se apresentando. Daqui a pouquinho tem Bruno Barreto. Mais quem? Manu Batidão também vai passar por aqui. Turma do Pagode, com Menos é Mais. Eu quero você. 996526580. 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

0: Tô Legal, Porradão, Questão Familiar, Tempo, tudo isso foi ele, Tio, que cantou aqui na nossa festa. Aí teve ainda Juan e Leandro com Danilo e Davi, teve Bruno e Barreto, e tem você, 996526580. Boa tarde pra Valdineia com a gente lá no bairro Honório Fraga, o Dudu Costa lá no bairro São Vicente. Daqui a pouquinho eu coloco os áudios, o Marcos Gargamel tá lá em Jardim Camburi. Boa tarde pra Penha, com a gente lá em Colatina Velha, sempre ligadinha, né, Penha? Obrigado pela companhia. Bernadette Loz, lá no bairro Honório Fraga, ligadinha. Já vamos tocar uma música pra você, Bernadette. Obrigado pela companhia. Boa tarde, Tiroga. Sou eu, Janete, do bairro Pôr do Sol. Manda um alô aí. Boa tarde, Janete. Tudo de bom. Obrigado pela companhia. Bora se ligar.
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0: Bom, o Espírito Santo terá um fim de semana de mudanças na cobertura de nuvens e temperaturas em elevação, segundo o Incaper. O sábado, amanhã 19, começa com céu mais nublado, principalmente no litoral, mas a nebulosidade diminui ao longo do dia. No domingo, dia 20, o sol ganha espaço e o tempo fica mais estável em todo o Espírito Santo. Segundo o Incaper, não há previsão de chuva no Espírito Santo no sábado nem no domingo, com temperaturas apresentando pequeno aumento, né?
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0: Bom, o Conselho Nacional de Trânsito, CONTRAN, prorrogou a data de vencimento da Carteira Nacional de Habilitação e da autorização para conduzir ciclomotor. Documentos com validade entre 5 de junho e 8 de dezembro passaram a ter uma nova data única de vencimento, o dia 9 de dezembro. Com a medida, o prazo foi ampliado em 187 dias, em até 187 dias, para as carteiras com vencimento a partir do dia 5 de junho.
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0: destaque aqui na nossa festa. Daqui a pouquinho, às 3 horas tem 45 minutos só de música, né? Malu Batidão. 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

0: Na Litoral é tão legal, arrependidaço é o Ferrugem. Aqui na nossa festa teve Turma do Pagode, Menos é Mais, Investigador. E daqui a pouquinho você vai ganhar um bônus com 45 minutos só de música. Bora aqui antes de... 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Rebeca, boa tarde, fala comigo!
1: Sextou com muita saúde para todos nós. Ah, o Skol também, vale a pena. Sou a Rebeca Andrade, a poderosa, a vovó do tempo. Abraço para todo mundo, beijo, beijo, litoral.
0: Adoro! Rosângela Bernardoni, fala comigo!
2: Ei, Tironga, boa tarde, tudo bem com você? Sou eu, Rosângela Bernardoni, do bairro São Miguel. Tironga, deixa eu mandar uma boa tarde pra você, pra toda a sua família, pro meu esposo Paulo, os filhos Patrick, Pablo e Parra, e pra Fabíola, minha sobrinha Nora, pra todos a Vidraçaria Lunar, e beijos, Tironga, tenha uma ótima tarde!
0: Valeu, Fernanda Alves, agora é você. Fala comigo.
3: Tironga, sou eu, Fernanda Alves. Tô ligada na Litoral. Queria dar um parabéns para meu amigo Michael Otto, lá de São Domingos. Parabéns, Michael. Felicidade. Muitos anos de vida, muita saúde, muita paz e prosperidade. Hoje é dia de festa, cantar nossas almas ao menino Michael. Uma salva de palmas. Parabéns, meu amigo. Tironga. Flamengo ganhou, hein? Classificadíssimo. Quando? Beijinho no ombro pros secadores.
0: Ei!
3: Outro mais que do show.
0: Fernanda, ganhou de quem? Tava... Empatou não? 1-1? Foi gol lá no finalzinho? Acho que compraram o goleiro do outro time, hein? Não acredito naquilo que aconteceu. Bora pro break. 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
0: 2h59.
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2: É, bora aí, um bônus pra você. A gente dá aquele gás, aquela animada nessa sexta-feira, galera. 45 minutos só de música, a gente só vai parar de tocar música para mandar o seu alô, então manda 27, é o código de área 996526580. Eu sou o Tiroga,

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0: Na Litoral, eu tô legal, a gente separou o Ian e Dilcinho aqui na nossa programação, rolando um bônus que eu falei, 45 minutos só de música. Bora aqui, deixa só... Ah, tá. Liliane Rossoni, fala comigo.
1: Tá, Tiranga, tô meio assumida, mas... Não te ouço, tá? Ai. Todo dia tô na Litoral, à tarde também, de manhã e à tarde.
0: Mas por que tá sumida?
1: Tô na correria, porque começa o rodeio de São Roque hoje. Ah. Estou na correria mais ainda com essa semana toda.
0: Mas que bom. Vai dar tudo certo, tá? E obrigado por estar sempre com a gente aí. Angelita Duarte, boa tarde. Tá lá no Paraíso Gobete, a mercearia Vista Linda. Chico Gobete, também a toda a turma aí. Obrigado pela companhia. Aliás, a Angelita tá mandando aqui um feliz aniversário pra sobrinha, a Aline. Faz aniversário hoje, mora lá no bairro São Miguel. Aline, parabéns pra você, saúde, vida longa. Sua tia Angelita mandando aqui os parabéns, hein? Deixa eu aproveitar e mandar também um feliz aniversário pro meu sobrinho, meu afilhado, Pedro Henrique Siqueira de Oliveira. Fala aí, Vitória, né? Aniversariou ontem, dia 17. Pedroca, parabéns, tá? Tudo de bom. Deus te abençoe, te proteja aí. Saúde e vida longa pra você sempre. Mas quem? Rafael Borel com a gente em São Silvano. O Cleiton Ferreira, boa tarde pro Raul Batista. Aparecida Matê de Racelli com a gente. Boa tarde, é o Kleber de Assis com a gente lá no bairro São Marcos, em Marilândia. Na Litoral, eu tô legal. Ah, boa tarde, meu amigo Tiroga, Lucas Cristo na área. Valeu, Lucas Cristo. Amanhã tem Vascão, né? Bora lá pra cima daqui.

0: Vai, bebê!
1: Eu vou! Na Litoral é legal, menos é mais. Champanhe pra comemorar, porque hoje é sexta-feira. Aí eu fico pensando na galera da obra, né? O pessoal da construção civil. Sexta-feira, ele olha no relógio esse exato momento, 3h32. E aí, rapaziada? Qual é o pensamento de você que trabalha aí na obra? 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

0: do Sete Mares, fechando aqui o 60, ou melhor, 45 minutos só de música. Volta, ai, ai, ai, volta 6 da tarde, né? 6 da noite, e foi só o esquenta. Daqui a pouquinho tem 60 minutos só de música, a partir das 4. Depois do break comercial, aí você vai ganhar o Bora Pagodear. 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
1: Litorada! Bora pagodear, fechando a nossa festa. Agora só volta na segunda, porque no fim de semana a gente tem o Pagodés Litoral pra você curtir. Tá na hora, né? Já já tem 60 minutos só de música. No final dos 60 minutos tem resultado de promoção pra quem tá querendo curtir aí Bunker Music no domingão aí. Tem forró pra galera. Aí vai mandar pro nosso WhatsApp, que é o 996526580, a palavra forró VIP, nome completo, bairro e telefone. E depois aguardar aí o nosso sorteio que vai ser no final desta hora, beleza? Deixa, cadê aqui? Eu vou lá pra Portugal, em, na cidade de Lagos. Lá em Portugal, me dando carona, dando aquele passeio. Adilson Camarão, fala comigo!
2: Esse é o Adilson Camarão, meu irmão. Diretamente de Portugal. Quero mandar um grande abraço aí pra minha esposa Cristiane, pra toda a malta aí que tá curtindo a Litoral FM, meu irmão. E na Litoral, eu sou legal, tiroga! Ihuuu!
1: Ih, rapaz! Valeu, hein? Dando aquela carona em Lagos. O cara foi dar um... Ele tá em Lagos, né? Ele foi lá em Portimão, no shopping. Ah, você foi comprar o meu presente aí, camarão? Aí sim, hein? Tá valendo. Bora agora pra Marilândia. Coyote, fala comigo.
3: Boa tarde, tiroga.
1: Peraí. Vamos ouvir o que você fez um barulhinho antes aí. Vamos colocar aqui. Ó.
3: Boa tarde, tiroga. Tá pro carro. E aí, já porta cedo. Sextou. Meu verdão, hein? Tá como, hein?
1: Seu verdão? Ai, já mandei o sinal. Aliás, mandei o sinal pra Tatiane também, hein?
4: Boa tarde, litoral. Boa tarde, tiroga. Uma ótima sexta-feira aí pra você, pros ouvintes da Litoral. Na Litoral estou mais que legal. Estou por cá, ligadinho aqui, escutando a melhor, eu e a Rafaelinha. E é isso, hein? Uma ótima tarde a todos aí. E na Litoral estou mais que legal. Tiroga, já pode ou tá cedo? Tô esperando um sinal, hein?
1: Já mandei o sinal, Tatiane. Valeu, Rafaelinha. Vou pro break já já, 60 minutos só de música. 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
3: 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E aí, gente boa, muito boa tarde.
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3: Pega aí o celular porque a gente só vai parar de tocar música para mandar o seu alô. 27 996 526580. E manda aí, ó, forró VIP. Nome completo, bairro e telefone. Final desta hora, tem par de ingresso e um combo de cerveja para você curtir a Bunker Music neste domingo. Eu sou o Tirog, eles são Jorge Matheus e Henrique Juliano.

0: assim.
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0: Na Litoral Eu Tô Legal, rolando 60 minutos só de música. Vai mandando aí forró VIP, nome completo, bairro e telefone. 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Boa tarde pra Ana Lúcia Santana. Maria Isabel, fala comigo! Boa tarde.
1: Boa tarde, Tirogo, Maria Isabel. Olha aqui, nesse friozinho, eu acho que já deu já. Mas é bom assim, uma coisa de caldo, né? Um vinho e outras coisitas.
0: Sim, tô entendendo.
1: Né, pra animar. Porque senão fica meio pra baixo.
0: Tipo assim.
1: Na Litoral, de Tomate, que legal. Maria Isabel, manda aquele alô pra nós.
0: Ô, Maria Isabel, um quentão, de repente, um Campari, cerveja, vodka.
1: Maria Isabel, na Litoral, de Tomate, que legal.
0: Ai.
1: Sucesso, bom trabalho.
0: Obrigado,
1: tá?
0: Querida. Tá lá no Perpétuo Socorro, mas um vinho cai bem mesmo, hein? Bora lá! Ai, ai, ai, chegou ele, Romildo Pedreiro, hein? Vamos ouvir, vamos ouvir!
2: Boa tarde, meu amigo Tiroga, aqui é o Romildo Pedreiro, diretamente de Linhares. Cheguei agora e você mandou um sinal às 15 horas e 57 minutos, hein? Você tá ficando menino bom, hein? Desse jeito você vai ganhar um prêmio, hein?
0: Olha aí, ó!
2: Aquele abraço, meu amigo, tamo junto. E aqui muita chuva, hein, graças a Deus. Chuva. Chovendo o dia todo, Tiroga, aquele abraço.
0: E aqui nada, hein. Aqui dá uma ameaçadazinha assim, daquela garoa, mas depois para. Guedes Uber na área, valeu, Menis. A galera aí dos aplicativos, obrigado pela companhia. Zira Winter, lá em Nova Venécia. Deixa eu ver mais quem aqui. Rapaz, o Cristiano Domingos aqui mandou aqui, falou que e o ônibus quebrou da artista aí. Mas foi aonde isso aí, o Cristiano Bacurau? Ele é lá de Itarana. Foi por onde aí, o Cristiano Bacurau? Judismar Pezão. Fala comigo!
3: Boa tarde, meu amigo Tiroga.
0: Jogador caro.
3: É, rapaz, bateu na trave ontem aquele Flamengo, hein?
0: Rapaz.
3: Eu falei que ia passar, mas na próxima.
0: Rapaz, eu não tô nem falando de futebol, aí você vem provocar. Rapaz, eu tô real time, em tempo real. Ontem eu tava acompanhando aí as informações. Rapaz, foi. Rolou aí negocinho. Calmante, venderam o calmante com força ontem à noite aqui no Espírito Santo, no Rio de Janeiro e no Nordeste, demais. Calmante e papel higiênico. Ô Pezão, os homens passaram sufoco, hein?
3: Passa, mano. Eu acho que molha, tá? Beleza, meu amigo? Fica com Deus, um bom final de semana, meu amigo. E o Vascão amanhã, ó, vai deitar o cabelo de novo.
0: Deixa quieto, Pezão, não gora. Valeu, não.
3: Tchau.
0: Fala.
3: Se tivesse um timezinho melhor ontem, o Flamengo já era eliminado, Tiroga. Valeu.
0: Para, Pezão. Pintou o campeão e você aí fica falando nhenhenhê. Rapaz, os homens estão com o bicho. Ó, e por falar em bicho, hein? Já pode ou tá cedo? Meu amigo Stallone, da Star VIP Higienização, tá tomando remédio aí?
4: Fala, meu amigo Tiroga. Boa tarde. Star VIP tá na área. Tudo bem?
0: Tudo
4: aqui,
0: jovem.
4: Mandar os parabéns pro nosso amigo Gaguinho, com anos em festa hoje.
0: É mesmo?
4: E nós vamos comer o bolo dele.
0: Que
4: tá
0: isso?
4: Doido. Parabéns pro nosso amigo Gaguinho. Gordinho, mais fofinho de Colatina. Você tá doido? Gente boa demais. Tamo junto, Tiroga. Na Litoral, tô mais que legal.
0: Valeu, Gaguinho. Parabéns. Valeu, Stallone. Aí é coisa boa, hein? Pronto. Ih, eu não sei, vou baixar o fone aqui, vamos ouvir. Fábio Freitas, fala comigo!
5: Boa tarde, meu meu amigo Tiroga, nós está por cá, Tiroga ligadinho na litoral. O Vicente Suela é o palco, meu amigo. Bora, Tiroga, vamos pegar a estrada agora, esse sereninho, devagarzinho, na mão de Deus. Bora, Tiroga.
0: Bora.
5: Vamos dar um pulo ali na tal do São Domingos?
0: Bora lá, cara, vai devagar aí, hein? Mas quem? Ah, o Bacurau falou que o ônibus da Ana Castela deu uma panezinha, quebrou, foi guinchado lá em Santa Teresa. Respondeu aí. Fala, Pezão! Pezão não, agora é o Leão, Lava Jato do Leão. E o Pezão tá lá rindo. Bora de música, Matheus e Cauã e ela, Ana Castela.

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1: Para, segura. Tem cerveja aí?
2: Tem.
1: E tá gelada?
2: Ah.

0: Gustavo Lima mudou o visual? É. Acabei de ver isso aqui, cara. E realmente, quando você olha rapidão, olha, quem é esse cara? Acostumado a ter o barbudão fechado, né? O cara tá de carinha limpa, só tá de um bigodinho. Procura aí, você vê. Novo visual do Gustavo Lima. Ai, ai, ai. Bora lá, gente. Manda aí 996-526580, é o nosso WhatsApp pra você participar. Wanderson Charadex.
1: Caspiroca, nossa casa, seja abençoado por Deus. Aqui o secador de vocês queimou, e o sonho de vocês era vocês estar na Libertadores, brigando pra ir pra semifinal, né? Não adiantou não, Tiroca. Mengão é Mengão. Entendeu? Muito obrigado, Tiroca. Coisa legal, tô com a editorial, com a Rádio Show, com a Rádio Todos Capixaba, ali do mundo.
0: Ai, Wanderson Charadex. Você é um fanfarrão, hein? Olha o Leão chegando na área.
2: Fala, meu amigo Tiroga, Leão Fera, nessa sexta-feira linda no Bávia, abençoada, trabalhando bem na litoral, porque na litoral nós estamos muito mais que legal. Pois é, Tiroga, nossos dois amigos aí, ó, parceria, falando assim que o Flamengo deu sorte. Você tá doido, pai? O Flamengo é só alegria. Tomemos suco do Vale ontem, tá tudo certo. Entendeu? É o Stallone, rei das canetas. E o Pezão artilheiro, artilheiro isolado, dois professores da arte futebolística. Quando eu crescer, quero ser igual a eles. Um abraço. Na litoral nós somos muito mais que legal, Leão Fera.
0: Vocês passaram um sufoco ontem.
2: E detalhe, hein? Vou assistir o Vasco e meu Mengão vai ser campeão, hein?
0: Vai, Guaraoto!
2: Vou torcer pro Vasco ser campeão também.
0: Você é um fanfarrão, Leão! Vou te falar. Ademir Nascimento. Ficou feliz por algum tempo ontem, né? Achando que... Ih, que nós seríamos eliminados, né? Isso prova que quando se trata de Flamengo, tem que ser assim, suado, no sufoco, e não passa nem sinal de Wi-Fi. Vocês passaram uma ontem, né? Valeu, Ademir! Turma da Ecam, obrigado pela companhia. E bora, tá na hora de se ligar.
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0: Medicamentos da classe dos agonistas do receptor GLP-1, popularmente conhecidos como canetas emagrecedoras, serão distribuídos via Sistema Único de Saúde, o SUS, para pacientes com obesidade. A oferta, de acordo com o Ministério da Saúde, será feita com base em estudos e na definição de um protocolo clínico. Em nota, a pasta avaliou como positivos os primeiros resultados observados em pacientes com obesidade do Grupo Hospitalar Conceição, da Rede Pública de Porto Alegre, selecionados aí desde junho para fazer o uso da semaglutida, um dos princípios ativos da caneta emagrecedora.
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0: A comunidade de Graça Aranha, no interior de Colatina, recebe no dia 27 de setembro, num domingo, mais uma edição do Festival Riquezas da Terra, promovido aí através da Secretaria Municipal de Cultura e Turismo. O evento será realizado no Centro Comunitário e deve reunir moradores e visitantes em um dia de lazer, convivência e valorização da produção local. E segue ao longo do dia com apresentações musicais, cultura, gastronomia e produtos da comunidade. A programação começa às 8 horas da manhã com a celebração da palavra. Às 10 serão abertas as barracas com produtos e comidas típicas comercializados por empreendedores da região.
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0: Valeu, na litoral eu tô legal, Clau, que camisa 10, sogrão do ano, fechando aqui os 60 minutos só de música, que volta hoje ainda, tá? Logo mais às 7 da noite, quando a gente entra em rede com a Litoral Vitória, que vai transmitir aí a próxima edição. Bora lá então, gente, pro nosso WhatsApp, WhatsApp não, vamos pra resultado de promoção, é isso? Ah, é, chegou aqui. Então bora, resultado de promoção, já já tem litoral com você. 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Ei, comemora aí, Valdineia Gonçalves da Costa Bragança. Valeu, hein? Valdineia Gonçalves da Costa Bragança, Honório Fraga. 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A produção entra em contato e ó, pode comemorar.
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0: 5 em 1. 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
2: Opa, que bom que você está com a gente, 95,3. Muito prazer, eu sou o Tiroga. E onde você estiver e o que estiver fazendo, vamos estar aqui juntinhos, Litoral com você, trazendo uma programação bem bacana para você passar seu fim de tarde, início de noite com a gente numa boa. Sextou. E aí, qual é a boa? Pega aí o celular, manda o seu recado. 27 996

0: Na Litoral é tão legal, altas loucurias, é o Matheus Fernandes aqui na programação da sua Litoral Noroeste em Colatina para todo mundo. Rolou também o Atitude 67, acaba com forró, MC Daniel e Glória Groove, nunca mais, hein? 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

0: da Litoral, eu tô legal. Não é o lugar, é a pessoa. Xande Avião e Henrique Juliano, tá? João Neto, ou melhor, e João Neto Tiroga, João Gomes e ainda Tiê. E aí, obrigado pela companhia, parou e ficou nos 95,3 Litoral com você rolando por aqui. Mandar um salve aqui, boa tarde, Tiroga. Que Deus abençoe nosso dia. Já pode ou tá cedo? É o Beto lá em Sapucaia, Marilândia. Valeu, Beto. Já mandei o sinal, hein? Jornadinho Borsoni também com a gente. Mais uma vez, um salve pra galera dos aplicativos ligados aqui no Som da Litoral. A galera dos ônibus seletivos. A você, taxista. E você, claro, principalmente, tá no seu carro aí, curtindo o Som da Litoral. Bom final de tarde, hein? A gente já volta. Tem mais músicas pra você curtir aqui com a gente.
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0: Dia. Ah, boa. Na litoral eu tô legal, Texana, Bruno e Barreto, teve turma do Pagode Menos é Mais, Danilo e Davi, Natanzinho Lima, litoral com você rolando por aqui. Bom, e na volta do break, aí vai ser, você vai ganhar mais um bônus com 45 minutos só de música, tá bom? Ai, que bacana, obrigado pela companhia, a moçada, turma lá no Bar do Camarão em São Vicente, é sexta-feira, galera, mandar um salve também pra Wanda Bitelona, lá no Bar da Bitelona, Boteco da Bitelona, né, lá no São Marcos, Chico Gobete, a galera na Mercearia Vista Linda, você que tá aí no seu estabelecimento ouvindo a gente, obrigado, tá, bom trabalho pra turma aí. Boa tarde, litoral. Sou eu, Márcio Gleick, flamenguista aqui no Córrego Sergipe, em Governador Lindenberg. Foi sofrida, né, a classificação. Tô ligado. Rodrigo Maduro na área. Mas quem aqui com a gente? Eliane. Ei, Eliane. Já vou dar boa noite, tá? Aí, Maria das Graças com a gente. Fica com a gente já volta e a gente traz aí o 45 minutos só.
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11: E aí, gente boa, muito boa noite.
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11: E aí, bora com mais um bônus nessa noite agora de sexta-feira. Aí a gente vai parar de tocar música pra mandar o seu alô. Que tal, hein? Celular tá na mão, já manda aqui no 27996526580. Eu sou o Tirog e ele é o Mumuzinho, fechadão com amor.

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0: Fazer o quê?
1: Fazer o quê? Na litoral eu tô legal, tá aí o Thiaguinho, pensamentos intrusivos. Ai, ai, ai, vamos tomar uma, né? Manda um sinal. Beleza, vou mandando aqui agora o Márcio Gleick. Pronto, tá liberado, sexta-feira. Comecem os trabalhos, mas agora eu vou te informar.
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1: O Banco Central anunciou mudanças no regulamento do Pix para ampliar funcionalidades, reforçar a segurança e aperfeiçoar a participação de instituições no sistema. Entre as principais novidades está a autorização para que o Pix automático seja usado em conta salário a partir de julho de 2027. O Banco Central também regulamentou a chamada cobrança híbrida, que reúne boleto e QR Code do Pix no mesmo documento. A finalidade é evitar pagamentos indevidos ou em duplicidade. As regras passam a valer em fevereiro do ano que vem. A regulamentação prevê também a possibilidade de dispensar a participação obrigatória de instituições com mais de 500 mil contas ativas, quando o perfil de clientes ou o modelo de negócios não justificar o acesso à infraestrutura do Pix.
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1: Colatina será uma das cidades a receber o Festival Paralímpico Loterias Caixa 2026, amanhã, sábado, dia 19. O evento será realizado das 8 às 12 horas na Arena Unesc e deve reunir mais de 700 crianças em uma manhã de atividades esportivas, recreativas e de inclusão. A iniciativa é promovida pelo Comitê Paralímpico Brasileiro e em Colatina será realizada pela Associação Colatinense de Deficientes Visuais, a CDV, em parceria aí com a Secretaria Municipal de Educação.
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1: Valeu, Fred, Fabrício, você não cuidou. Fechando aqui o bônus, 45 minutos só de música. Um esquenta aqui, daqui a pouquinho, às 7 da noite, a gente entra em rede com a Litoral Vitória. Aí, será 60 minutos só de música, tá bom? Deixa eu ir pro break, então, que já tá na hora de ir mais uma vez pro break e depois mais músicas. Tem peão todo tatuado na volta.
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Litoral, eu tô legal, menos é mais. Pablo, saudade inconveniente. Teve Genil, Mariana Fagundes, peão todo tatuado. E aí, qual é a boa pro fim de semana que já tá chegando aí, hein? Amanhã, por exemplo, falar que tem parada legal, Litoral rolando amanhã, sabadão, a partir das 9 da manhã. 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Obrigado, tá? Ó, vem aí a Rede Litoral de Rádios. 7 da noite, Hollibero, Anderson e Alex Bono vão comandar aqui a nossa programação. Vai rolar 60 minutos só de música. E para participar com eles, 27-999-86-1050, tá? E é isso. E amanhã, 7 da manhã, Thelminha Rocha vai estar por aqui rasgando a taioba. É 7h25, né? Que tem horário eleitoral gratuito aí, você não pode perder também. E é isso, gente. Eu, Tiroga, tendo nessa, desejando a você uma excelente noite de sexta-feira. Sexta-feira, né? O que vai rolar, hein? Eu tô ouvindo aqui a rede, mas eu vou tocar minha saideira. Eu, Tiroga, tendo nessa, a gente se fala amanhã, às 9 da manhã, na Cipolatia. Na Cipolatia. Cipolatia foi hoje. Lá na Orvel Fiat, hein? E 2 horas da tarde aqui na nossa programação. Obrigado pela companhia, Henrique Juliano, na nossa saideira. Valeu, boa noite.

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3: Na Litoral, eu tô legal no ar. A sequência dos 60 minutos direto, só de música sem comerciais, mas agora na Rede Litoral de Rádios. Rede? Sim, a gente tá em Vitória e agora falando pra 4 emissoras da Litoral diferente, espalhadas pelo Espírito Santo.
4: O que é isso? Eu boto na minha varanda?
3: O quê?
4: Você vai botar na varanda?
3: É a Rede de Rádios. Muito boa noite, Alex Bono, engraçadinho.
4: Ai, ai. Fala, meu amigo Oliver Anderson. Boa noite pra você e pra turma. Curtindo todo o centro. Sexta-feira, cara. Sexta-feira é direitinho, não é cheia de graça. A gente tem que explicar isso daí. Que a nossa senhorzinha lá, que às vezes não entende, né? Tem que falar pra todo mundo. A gente é popular.
3: E a gente falando de rede, né?
4: Porque somos popular.
3: A gente tá aqui, né, em Vitória, na capital, mas tem a Rede Litoral que fala pra Colatina, pra Linhares e Cachoeiro também. São 4 emissoras. Nós falamos.
4: Ah, tá. Pô, quem que fala?
3: A Litoral.
4: Será que é uma IA?
3: A Litoral FM.
4: Não é uma IA, porque uma IA não faria um locutor careca, né? Faria um locutor que tem cabelo falando aí, né?
3: Não faria um locutor com a camisa do Mengão
4: trabalhando. Ah, para, mas né? É óbvio que ia trabalhando, que absurdo. Assim, você é muito rico, você joga na cara, cara.
3: Tá lá.
4: Caraca.
3: Ele com a sua garrafinha personalizada.
4: Graças a você. Isso daqui foi bondade sua. Porque, claro, a hora que eu chego, as pessoas estão saindo. Então, óbvio que esse presente tinha acabado. E você fez questão de falar, cara, faz pro Alex e ainda botou 2 N's, cara.
3: Claro, gente, corrigindo.
4: Isso é coisa mais linda. Eu não tô falando que esse cara é um gentleman.
3: Ó, vamos lá, tem presente pra você.
4: Você gostava que casaria. Não gosta.
3: O quê?
4: Se você gostasse, até casaria, mas não gosta.
3: Gosta, moleque.
4: Oh. Ai, que horror! Tô brincando, cara. Eu também gosto.
3: Daqui a pouquinho, ingresso pro Baile é Nosso. Dia 26, agora de setembro, na Matrix Music Hall. Ó, oh, vai ter MC Magrinho, MC Sabrina, MC Colibri.
4: Salsicha.
3: Por que salsicha?
4: Tô brincando.
3: MC Cidinho, MC Frank, vai ter o MC Pé de Pano, MC Pivete, Menor do Chapa também. Todos eles.
4: A criatividade da turma é boa, hein? Pé de Pano, minha tia gostava, cara. Tinha o do desenho, lembra? Tem um desenho bem antigo, tinha o Pé de Pano.
3: O cavalo,
4: é o Pica-Pau.
3: É o Pica-Pau, o cavalo Pé de Pano.
4: Exatamente.
3: Ó, mas aí, ó, o baile é nosso. 26 de setembro, na Matrix Music Hall. Aí, manda pra gente. Baile é na Litoral. 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Você manda no WhatsApp
4: 999-86-1050.
3: Hoje é sexta-feira, não está esquecendo de nada, não, Alex?
4: Hoje deve ter algum prêmio. Não sei qual, porque são muitos. Eu deixei com você.
3: Além da Matrix Music Hall, hoje é dia da Pisale Calçados.
4: Muito bom. Então que bom que tem você. Você sabe que eu estava de férias, eu esquecia, né?
3: Então daqui a pouquinho
4: comigo.
3: O seu telefone vai tocar e vamos entregar mais R$400 em compras na Pisale Calçados, hein? Você que participou? Então atende a gente aí, hein?
4: Atende.
3: Vamos ligar, né?
5: Bebê, vamos relembrar aquela saudade nossa.

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0: Antes aqui, vamos aqui dar uma passadinha no WhatsApp, Alex.
1: Vambora.
0: Rapidinho aqui.
2: Boa noite, Alex. Boa noite, Anderson. Boa. Que aqui em Barata chegou.
1: Olha ele aí.
2: Sextou, que aqui em Barata tá fazendo o quê?
0: O quê?
2: Um rango especial.
1: Olha lá.
2: Pra quem? Dona Baratona, Monique Barata. Ah, que esse mês de setembro é o mês aniversário de Monique Barata. Então, toda sexta-feira, faço uma paradinha diferente pra ela, né? E aproveitando, comemorando a classificação do Mengão. Né, do Malvadão.
0: E aí?
2: Porque, vou te falar, né?
0: O quê?
2: Entre Monique e Barata e o Mengão, né?
0: Pô, Monique, né?
2: Não tem nem como discutir, né? Claro que é.
0: Monique, né?
2: Mengo!
0: Rapaz, você tá brincando com perigo, hein?
2: Nossa, mas que legal. Tá vai me matar.
0: Tá brincando com perigo, hein? Monique, vai deixar barato, Monique? Beijão pra vocês aí, tá bom?
1: A coisa, prepara a chinela.
0: É. Aqui, ó. O Vitor Nascimento mandou aqui, manda abraço pra galera aqui de Cachoeiro. Carol e Vitor. Sexta nossa resenha em casa é de lei ouvindo vocês.
1: Olha só. Pô, que demais, cara. Salve pra turma aí. Vamos ficar bêbado hoje.
0: Obrigado. Valeu, Vitor. Obrigado, cara. Beijão pra Carol, pra todo mundo aí em Cachoeiro, ouvindo a Litoral em 101.1. Sexta-feira é dia de Pisale Calçados aqui na Litoral FM. Vão ligar?
1: Bem, você é pago pra isso.
0: Vamos ligar, o seu telefone vai que são R$400, tá vendo? Do nada. Olha, sorte sua que não tava aqui na agora tá na tela. Agora
1: se
0: tá na
1: verdade
0: tela.
1: Falar a verdade, vai.
0: Tava guardado no fundo do coração,
1: tava,
0: né?
1: Tava, liga, liga.
0: Seu telefone vai tocar agora, são R$400 em compras na Pisale Calçados pra você torrar em qualquer loja Pisale. Tomara que atenda. Pra gente entregar ao vivo mais uma promoção de verdade da número 1. Chamando. Opa, atendeu.
1: Alô.
0: Alô.
1: Alô.
3: Oi.
1: Alô, aqui é do banco.
3: Ei,
1: aqui é do banco. Não, aqui, Holliber, aqui é Banco Central, meu amor. Quem
3: ei,
1: é que
3: Alex Bono,
1: ai,
3: meu
1: que desgrama.
3: Amor.
1: Como dá quando eu quero fazer um trote no Gonçalo?
0: Não dá nem pra brincar, não sabe nem brincar,
1: né? Pelo amor de Deus. Não, gata, o entretenimento da rádio tem que ter alguma coisa. Já que você já entregou quem são, faça o entretenimento. Imita alguém. Quem que você sabe imitar?
0: Botou o Totó pra imitar. Alô?
3: Logo com a Cris?
0: Logo comigo,
3: logo
0: né?
3: Logo com a Cris, que fica o rádio ligado o dia inteiro.
1: É, então vai, imita. Cês, quem que sabe imitar? Vocês
0: querem enganar quem, né, Cris?
1: Ah, palhaçada. Ai, então você já sabe, né? Não dá nem pra fazer farra aqui. Que legal, cara.
0: Então tá, vamos direto pra vinheta rapidinho.
1: Vai, vai.
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3: Eu tô legal.
0: É, muito sem graça. Não dá nem pra brincar com você, Cris. Pô.
1: Não.
0: Não dá nem pra passar trote.
1: É.
0: Acabou, né?
1: Acabou. Desliga. Tchau, Cris.
3: Olha só. Posso falar um negócio?
1: Eu falo.
3: Eu sou a verdadeira ouvinte da Rádio Litoral FM.
0: Ah, por que? Como assim, verdadeira
1: tá querendo,
0: ouvinte?
1: Acabou de ganhar prêmio, já tá caçando guerra com os ouvintes agora? Não é possível.
0: Vão te pegar na saída, hein?
1: É.
3: Eu acabei de ganhar o quê, Alex? Não ganhei nada.
1: Você ganhou, minha filha. R$400 a pisar de calçado. Roda a vinheta
3: hoje,
1: de novo.
3: Hoje, mas tem tempo que eu não ganho nada, tá?
1: Tem tempo? Pelo que eu vi aqui, o seu último foi Bela 2 meses atrás.
3: O quê?
1: Foi Bela 2 meses atrás.
3: Ah, então.
1: Então,
3: não,
1: isso
3: um
1: não
3: tempo
1: faz
3: já.
1: Tempo.
3: Não... tempo, Bela.
1: Aqui eu tenho a tua ficha inteirinha, mulher. Você já ganhou resenha, você já ganhou Real do Alemão, Festa de Gastronomia. Você acha mesmo que era pra ganhar Pisale?
0: Já ganhou R$1.000
1: já
0: em compras.
1: Já ganhou R$1.000 em compras.
3: Com certeza que era pra me ganhar Pisale, com certeza.
1: Não tá, né,
3: semana
1: cara?
3: Semana passada eu fiquei injuriada com a menina que ganhou. Sem comentários,
1: Olha isso! Não é possível.
0: Uma semana passada a gente nem
3: tem
0: fez ao vivo.
3: Tem gente que ganha e não merece, não tá nem ouvindo a rádio.
1: A semana passada, a Pisale?
0: Não, da Pisale a gente fez ao vivo semana passada.
3: Não, tô falando assim. Tem gente quando ganha sorteio aí, que vocês sorteiam na sexta-feira, que ouve a rádio, não tá nem ouvindo, sabe nem quem tá falando.
1: Mas isso que é o bom, que aí gera o entretenimento. Você sabia, cara. Aí cadê o entretenimento, a confusão, o suco do problema?
0: Não, tem gente...
3: Mas agora chegou a minha vez.
0: Acontece às vezes da ligação não tá boa, a pessoa não ouvi direito.
1: Tô brincando, adoro.
0: Mas é isso.
1: Crisinha, bem merecido pra você, hein? Já vai comprar um monte de bota, uns

0: sapato 3 por 4. Compra um salto agulha pra Holliber.
1: Nossa senhora!
0: Que ele topa aí, tudo aqui, meu filho.
2: Faça boas compras pra você e pra mamãe também, hein?
1: Tá bom, obrigada.
2: Bom, beijo, Cris. Parabéns.
0: Parabéns.
1: Beijo, obrigada. Beijo.
2: R$400 em compras na Pisale Calçados. 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
0: Exatamente, no litoralfm.com.br. Por favor, se a gente ligar... Ah. Eu acho legal fingir que não conhece a gente, que não tá ouvindo, e que rádio que é essa? Dá uma de doido mesmo, porque é muito melhor. Quando é assim, muito entrega, é muito chato.
2: Só pra render, né?
0: É
2: só
0: pra render, cara. Ah, não. Gosto de não ser reconhecido.
2: Tá bom.

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0: Multidão!
1: E Guilherme Benô!
2: Na Litoral, eu tô legal. 7 horas e 41 minutos, são 60 minutos direto, só de música sem comerciais. 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
3: Boa noite. Boa noite. Boa noite. Meus meninos lindos.
2: Índia.
3: Alex Bonner.
0: Lindona.
3: Meus cumprimentos a tia, a sua pessoa.
0: Que linda.
3: Oliver Anderson.
2: Ei, Índia.
3: Minha delícia.
0: Olha.
3: Meu carequinha charmoso.
0: Eita.
3: Meu Deus do céu.
0: Eita.
3: Pensa nesse tempinho, Oliver. Ah. Pensa nesse tempinho, que aqui em Niares tá um tempinho gostoso. Um friozinho, uma chuvinha fria.
2: Aqui também.
3: Então, eu já tomei, claro, né?
2: O quê?
0: Tá alta.
3: Claro, já iniciei, né, meu amor? Tô aqui fazendo um caldo gostosinho, um caldinho bem gostoso.
2: Com o quê?
3: Pra que combina, né, com um vinhozinho, mas assim, eu não resisti, já tomei vinho. Então, assim,
2: a gente percebeu.
3: Tô tomando e estou agilizando. Índia, meu amor, Índia de Niares.
2: A gente percebeu que você já deu uns golinhos, né?
0: É, sexta-feira é o dia de fazer aquelas receitas, né? Aquelas de bater o bolo. Aquelas de fazer coisa de chocolate.
2: Que negócio de chocolate?
0: Aquelas que você fica batendo.
2: Como é que é a batida?
0: É, mais ou menos.
2: Eu sei qual é.
0: É aquela que a galera costuma fazer na madrugada e fica atrapalhando a gente dormir.
2: Ah, tá.
0: Essas receitas são ótimas.
2: É dia do drink. Que eu lembrei agora. Acabei de compartilhar aqui no meu Instagram um vídeo, um story da Sheila Braga do Ataíde, aquela dos drinks. Ela veio aqui semana passada. Essa semana, buscar, ela ganhou os R$500. O último sorteio do Álvaro Nobre.
0: Trouxe algum drink?
2: Não, não trouxe.
0: Sacanagem, hein? Então, acho que a gente não bebe porque tá trabalhando.
2: Chegou aqui travou.
0: O quê?
2: Travou, toda solta nas mensagens.
0: Não é possível.
2: Aí chegou aqui e ficou toda retraída.
0: Ah, pelo amor de Deus. Mas a próxima vem depois de ter bebido um drink, pô. E traz também pra nós. Hollywood não bebe, não, porque ele é no trabalho, ele é todo centrado. Eu sou totalmente o contrário dele.
2: É mesmo.
0: Traz uma garrafinha aí disfarçada que eu bebo.
2: Não duvido, não, hein?
0: Não duvida, mas isso eu tô falando sério.
2: Desliga a câmera e ninguém vê, né?
0: Nem penso nisso. É na cara mesmo.

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0: na Litoral, eu tô legal. Atenção, atenção!
1: Bora liberar os dois convites pra curtir o UH Baile Nosso.
0: O Baile Nosso.
1: O H, meu filho, qual é o problema?
0: O Baile é Nosso.
1: Tá bom. Ah, pô, não tinha uma vírgula. Vamos lá, parabéns aqui para o final do telefone 4704. Brenda Souza.
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0: Muito bem, antes de ir embora, eu ia colocar na tela, mas já tá na tela. Eu com fome, Alex Bona acabou de jantar sua saladinha com seu molho, com seu vinagre.
1: É, eu sei, mas a salada, se você vê uma carne ou algo do tipo, você vai sentir fome. É uma salada.
0: Então, e aqui?
1: Não vou olhar.
0: Aí,
1: não,
0: papai.
1: Tá
0: na sua tela.
1: Quê?
0: Tá na sua tela.
1: Mas
0: aí.
1: Pelo amor de Deus, gente.
0: Ana
1: vai
0: Paula.
1: Mandar isso aí pra Ana Maria.
0: Ana Paula que mandou, Ana Paula, laranja da terra.
1: Ana Paula, sacanagem, não esperava isso de você, não, mulher. Você sabe como é que é a nossa sofrência aqui.
0: Pensou? A gente pensava que você gostava da gente.
1: É. Então, você, pelo menos agora, você tá livre. Você pode ir direto pra um restaurante agora e pegar uma chapinha dessa.
0: Que porção, hein? Que porção é essa?
1: Nossa, caraca.
0: Aí mandou aí um suco de frutas vermelhas.
1: Ah, pelo amor de Deus, gente. Pelo amor de Deus. É pra gente ficar feliz por vocês? É esse o objetivo?
0: Veja, Ana Paula. Bom apetite aí, né? Fazer o quê? Obrigado, hein? Tá bom.
1: Oi, tchau, Rolly.
0: O pessoal tem dó da gente, não.
5: Boa noite, Alex Bono. Boa noite, Rolly. Muito feliz pelo meu prêmio. Eu não tava ouvindo muito bem vocês.
0: Por quê?
5: Porque o meu cachorro tava latindo demais. Mas, ó, ele também tava feliz, tá? Muito feliz mesmo. Ouvinte ligado é ouvinte premiado. E o meu rádio fica ligado 24 horas. Beijos. Cris de Vila Graúna.
0: Tem que estar feliz mesmo, né? Acabou de ganhar R$400 em compras na Pisale Calçados. Alex Bono, bom trabalho pra você. Vai ser bom fim de semana, né? Agora é só segunda-feira. Amanhã você tá aqui?
1: Amanhã eu tô aqui.
0: Amanhã tá aqui. 1 da tarde, 1 às 7 da noite tem Alex Bono. E a gente se fala agora na segunda-feira ao vivo, mas amanhã também às 10 da noite. A gente se ouve.
1: Tem um geração litoral.
0: Marcelo meteu um...
1: Ah, como é que tá essa programação?
0: Meteu um Paradise City. Meteu um Guns lá no programa.
1: Meteu um Paradise City?
0: Sim.
1: Rapaz do céu, vai de cá, Marcelo.
0: Só pra começar o programa amanhã.
1: Eita, nós tem alguma coisa aí, hein? Eita.
0: Fica com Deus. Tá bom fim de semana. Obrigado por tudo e até segunda.

0: daqui a pouco.
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14: Ótima sexta-feira pra você, tô aqui contigo! Litoral. Alex Bono na área, botando fogo nesse negócio aqui, Cristina! Afinal de contas, é sexta-feira, papaizito!
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14: Muita música, muita fofoca, manda aí 99986-1050 pra começar com o Melzinho 8 e 10. Ali, papão!

0: Léo Felipe Red, o rap da lealdade, 8h19, tudo certo aí? Chegou sexta-feira, impossível não tá certo? Vibe lá em cima, então tá tudo certo, tudo ótimo. Se não tiver, bota a cabeça, tudo certo, que vai ficar tudo certo. Vai vendo, vai vendo. Caetano, Cachoeira de Itapemirim, Gustavo de Tarana, quem mais aqui? MC Rai, também Brenda. Rica Santos. Beijo de novo aqui, Cris Vila Graúna, Aécio também aqui na área, Ana Paula, Anjo da Terra e Manuzinha, tá curtindo ali uma janta gostosíssima, tá certo. Tem que aproveitar uma semana inteira de batalha aí, chega sexta-feira, é pra viver mesmo. Vamos viver ao som da litoral, vai.
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2: Tem geral,
1: não para não.

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0: começando o final de semana na vibe de Jota Quest. Os caras estão fazendo uma nova roupagem aí com o Tim Maia, tá aí, descobridor dos Sete Mares, que não poderia faltar de jeito nenhum. Hoje, sextou, crianças, todo mundo bem? Estão bebendo, todo mundo bêbado já? Não? Calma, né? Calma. Eu só depois das 11, então é isso, espera um pouquinho junto comigo, vai esperar até depois das 11, mas é óbvio que não, né?
1: Vai não,
0: eu sei disso,
1: não vai não.
0: Ai, meu Deus do céu, vamos lá, manda beijos aqui, ó, quem é Luciana Vasco, eu ouço a Litoral, adoro todos aí, obrigado, Lu, tamo junto. A Nusa Brioli já mandou fotinha minha aqui, hoje eu estou uniformizado, estou de Flamengo. Boa noite, bom, com essa camisa linda e sextou ligadinha, a melhor audiência explodiu, tamo junto, sua linda. Beijo grande pra você, Gustavo Tarana também já tá aqui pedindo Gustavão Lima. E a galera que vai chegando aí contando a fofoquinha. Como é que tá sendo a sua noite de sexta-feira? 999-86-1050 é o nosso bonitinho WhatsApp que você coloca aí como rádio favorita. Você vai participando das promoções que tem pra um caramba. Tem promoção lá no Instagram, tem promoção aqui no estúdio pra você curtir os melhores shows, pra você ganhar os melhores prêmios. Cara, é muita coisa legal rolando por aqui. Show! Vamos colocar a galera no ar. Manda aí o teu áudio.
2: Boa noite, meu amor.
0: Fala, gata.
2: Vamos tocar pra mim, MC Marcinho.
0: Boa, boa, boa.
2: Sinto saudade de você, viu, na pele.
0: Nem começou ainda.
2: Boa noite, seu trabalho, sua vida, sua saúde.
0: Ah, você também.
2: Família.
0: Vai tudo pra você em dobro. Amém.
2: Tá com meu áudio, meu amor, MC Marcinho. Tô te ouvindo aqui, tá bom?
0: Tô ligado. Beijo pra você.
3: Fala, Litoral. 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Aqui é o Gustavo de Tarana.
0: Fala, você no
3: comando,
0: queria ouvir, né?
3: Você no comando.
0: Fui antes.
3: Saudade da minha vida, do Gustavo Lima.
0: Rapaz,
3: na Litoral eu tô legal.
0: Fiquei em dúvida, tem essa música? Deixa eu ver aqui. Gustavo Lima agora tá com aparência diferente, rapaz. Saudade, mas tem trocentas no som de saudade aqui. Depois eu procuro. Ele tá agora com bigodinho, cara. Mas agora tá numa moda, né, criancinha? Não sei o que tá pegando, não. A galera tá tudo de bigodinho. Sei que se eu fizer o negócio fica feio pro meu lado. Mas os caras tá tudo de bigodinho, cara. Você já fez? Tá de bigodinho? Pega esse final de semana pra fazer. Vai que fique bonito. O Gustavo Lima ficou bonito, cara. Eu achei legal. O cara ficou bonito, ficou bonito. Procura lá nas redes sociais do homem, Gustavo Lima. Tá bonito. Vamos tocar música ou vamos colocar mais gente no ar? Vamos tocar música, né? Já falei demais.

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0: Raul Diniz, como faz falta no auge. É isso, é isso. Matando saudade. Você no comando, é na sequência. Que música você quer ouvir aqui na número 1 pra todo Espírito Santo? Hein, hein, hein? Sexta-feira. E aí? Manda com teu nome. E o áudio, tá? 999861050, é o WhatsApp aqui da Litoral.
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2: Vem chegando. 8h48 já, meu Deus. Contigo abrindo o final de semana, por aqui Alex Bono, você tá na número 1, graças a você,
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2: Ô, Crencis, não vai ter nem abertura, que foi? É pra ser rápido, né, pra dar tempo, tá bom.
3: Boa noite, Alex Bono, na Paula de Laranja da Terra.
4: Aqui é o Manuzinho.
3: Já que a gente tá no comando, toca aí pra nós.
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2: Arrasou?
4: Eu tô legal.
2: Eba!

0: na sexta-feira. Essa é a Litoral FM, você no comando. Vivo sem boa, direto pra Laranja da Terra, na vida boa. Bom demais aí, hein? Um petiscozinho gostoso aí, né, na Paula, Manuzinha, a família toda aí. Vamos lá, Fábio, matar saudade.
1: Boa noite, meu amigo Alex Bono. Boa noite, Rádio Litoral FM. Já que estamos comando, eu quero ouvir com Raça Negra, Você Não Sabe de Mim. É o Fábio Araújo de Belo Aurora. Tamo junto, meu irmão. Um abraço com Deus, boa noite.
0: Valeu, Fábio.

0: Pagode gostosinho! Aê, raça negra aqui na litoral! Você não sabe de mim, mais uma pedida pelo ouvinte que arrebenta aqui no Você no Comando. Essa edição que já era, mas é sexta-feira, vocês vão até mais tarde comigo, né? Pelo amor de Deus, não me deixa sozinho, vambora, né, Alex?
1: Bora, Alex, sextou.
0: Bem, já que não deu tempo aqui, tem muitos pedidos chegando. 20 para as 11, tem outra edição. Como eu sempre faço aqui, prometo começar com um pedido do Ângelo Guarnier. Ângelo, você arrebentou no Children, cara. Vou encerrar o programinha do jeitinho certo. E essa música, Children, tem até uma história legal, ela foi inventada pra acalmar a galera que ia nas baladas lá nos anos 90, sabe? Que aí, infelizmente, aconteceu muito acidente depois, né? Então essa música acalmava a galera, né? Da balada, é uma música mais calma. Então, geralmente, encerrava Children. Então, vou encerrar o programa com ela. Encerrar ou começar Você no Comando, mas fica tranquilo que eu vou tocar isso, isso depois. Isso depois. Tô só esperando o Marcelo Rangel ir embora pra tocar os eletrônicos de vocês, tá? Tô brincando. Quem mais tá aqui? Fala, Marcelo!
2: Boa noite, Alex Bono!
0: Como é que você tá?
2: Tá bom, meu jovem?
0: E aí?
2: Marcelo Lima por cá, passando pra desejar aí uma excelente noite de sexta-feira, Alex Bono!
0: Tá só no carrão aí, ó, só no carrão!
2: Eu tô aí, fazendo uma rondazinha aí, daqui a pouco deve estar parando. E é isso.
0: Tem que sextar, né,
2: pô? Passando aí pra desejar um excelente final de semana pra todos. Um abraço, fui!
0: A gente tá passando o quê? Perto ali do aeroporto? Pelo vídeo? Algo assim, sei não, sou péssimo de localização. Keco, o que que aconteceu com você, meu filho?
3: Fala, Alex Bono.
0: Sangue de Jesus tem poder. Voltei,
3: rapaz, deu ruim do meu lado.
0: O que aconteceu, cara?
3: Fui inventar de falar que o Mengão tá melhor que Dona Monique, barata.
0: E pra quê, cara? Não arruma confusão.
3: Chega no Thiago Biricutico, bota a filha. Monique Barata falou, sabe o quê,
0: Alex? O quê?
3: Que eu vou dormir no quarto de visita.
0: Sangue de Jesus tem poder. Pra que formar essa confusão?
3: No edredom? Bandeira do Flamengo. Deu ruim pro baratão, velho. Me salva aí, meu cabo. Me salva aí na litoral, tô mais que legal.
0: Tem coisa que a gente só pensa. A gente não pode. A gente não pode expressar, porque senão dá mal, cara. Olha a sua situação agora. Mas eu sei que hoje você fez uma jantinha boa aí pra Dona Barata, então eu tenho certeza que a desculpa vai tá feita. Nada como uma bela de uma comida e um... Toma um docinho também. Sempre. Não tem erro, meu filho.
4: Chama, molecote! Fala, litoral! Já que eu tô no comando...
0: Fala, Bruno!
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0: Boa, boa.
4: Meu Deus, eu nem tenho filho, mas quando toca essa, eu sofro igual. Você tá doido?
0: Mexe com o coração. O cara muito pedido chegando aqui. Eu vou ter que ir pro intervalo, né, cara? 8h59, atrasadíssimo, o que a gente faz, Alexa?
1: A música não para na internet.
0: Belo aviso, é exatamente isso. Pra você que não quer ouvir a voz do Brasil, você vai agora no litoralfm.com.br ou você pede pra sua Alexa tocar Litoral ou você baixa o aplicativo pra ouvir no seu carro, Litoral FM, porque é uma hora de programação direto de música pra você depois do intervalo. Pra quem tá no dial aqui da Litoral, vai ter a voz do Brasil. Show? Lembrando que eu volto na sequência, então, e sigo com você até as 11 horas. Ah, me segue lá no Instagram, é Alex Bono. Procura lá, Alex Bono, tem umas curiosidades sobre bastidores de TV, umas coisas bem legais pra turma que gosta aí de TV e de rádio, obviamente. Então é isso. Daqui a pouquinho, depois do intervalo, tô de volta, exclusivo pro online, aqui no Dial, depois das 10.

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